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1: Olá, boa noite.
2: Boa noite para você que nos acompanha em todo o país.
1: Terça-feira, 21 de julho de 2026.
2: Vamos aos destaques na Voz do Brasil.
1: Brasil continua fora do mapa da fome, segundo o relatório divulgado hoje pelas Nações Unidas.
2: O documento aponta ainda que o país reduziu a insegurança alimentar severa. Márcia Fernandes.
3: A proporção da população brasileira que não tem renda suficiente para consumir a quantidade mínima de calorias para uma vida saudável se manteve abaixo de 2,5%. O indicador é utilizado para apontar se o país está no mapa da fome.
1: Portaria regulamenta o trabalho no comércio durante os feriados.
2: Norma estabelece que o funcionamento nesses dias vai depender de negociação coletiva. Gabriela Noronha.
4: Na prática, o acordo impede que as empresas escalem funcionários nos feriados por decisão unilateral.
1: E vamos falar também do Julho Amarelo, mês de conscientização sobre hepatites virais.
2: Saiba mais sobre a doença, a importância do diagnóstico precoce e o tratamento oferecido pelo SUS. Graziele Bezerra.
5: Todos os anos, mais de 1.300.000 pessoas morrem por complicações causadas por algum tipo de hepatite.
1: Hoje, na apresentação da Voz do Brasil, Luciana Vasconcelos e Nazi Brum.
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1: Relatório da Organização das Nações Unidas para a Alimentação e Agricultura, divulgado hoje, estima uma queda da fome no mundo.
2: Em 2025, eram 645 milhões de pessoas, quase 14 milhões a menos quando comparado ao triênio encerrado em 2024.
1: E de acordo com o documento, o Brasil registrou redução da insegurança alimentar severa e continua fora do mapa da fome.
2: Isso significa que o país manteve abaixo de 2,5% a proporção de quem não tem renda suficiente para consumir a quantidade mínima de calorias para uma vida saudável.
3: Segundo o relatório O Estado da Segurança Alimentar e Nutrição no Mundo 2026, o Brasil segue fora do mapa da fome. O documento, elaborado em conjunto pela Organização das Nações Unidas para a Alimentação e Agricultura, Organização Mundial de Saúde, Fundo das Nações Unidas para a Infância e outros órgãos ligados às Nações Unidas, foi divulgado nesta terça-feira. A proporção da população brasileira que não tem renda suficiente para consumir a quantidade mínima de calorias para uma vida saudável se manteve abaixo de 2,5%. Esse indicador, chamado de prevalência de subnutrição, é utilizado para apontar se o país está ou não no mapa da fome. O relatório também apontou a diminuição da insegurança alimentar severa, que chegou a 0,6%. O ministro do Desenvolvimento e Assistência Social, Família e Combate à Fome, Wellington Dias, explicou esse percentual.
6: O Brasil continua fora do mapa da fome. Dentro do Brasil, tivemos redução na insegurança alimentar severa de 1,2% para 0,6%. Isso significa que aproximadamente 1.200.000 pessoas que estavam naquela situação mais grave, aquela que coloca em risco a vida, ficaram agora fora do mapa da fome.
3: Os dados divulgados são relativos ao período entre 2023 e 2025. De acordo com o relatório, o custo da dieta saudável no Brasil foi de US$ 4,89, em paridade do poder de compra por pessoa ao dia. Isso equivale a cerca de R$ 12,13 em poder de compra local. O relatório estima que 7,8% da população mundial enfrentou a fome, o que representa 645 milhões de pessoas, uma redução de quase 14 milhões de pessoas em todo o planeta em comparação com o triênio encerrado em 2024. Para chegar aos números do relatório sobre segurança alimentar e nutrição, foram utilizados indicadores como tamanho da população, perfil de renda e custo médio de uma cesta de alimentos saudável. Reportagem Márcia Fernandes.
1: O funcionamento do comércio em feriados, de forma geral, vai depender de negociação coletiva.
2: É o que estabelece uma norma regulamentada por meio de portaria do Ministério do Trabalho e Emprego.
1: O texto também define exceções, como postos de combustíveis, hotéis, restaurantes, entre outros serviços.
4: O acordo assinado nesta terça-feira, que formaliza regras sobre o funcionamento do comércio em feriados, é resultado da negociação entre representantes de trabalhadores e de empregadores. O documento condiciona a abertura de determinados tipos de atividades à autorização prévia, a ser definida por convenção coletiva de trabalho, entre elas supermercados, lojas e comércio varejista em geral. De acordo com o Luiz Marinho, ministro do Trabalho e Emprego, a medida é um instrumento de equilíbrio entre as partes.
7: O diálogo permanente é a ferramenta mais eficiente para evitar conflitos. O que a gente espera é que tenha maturidade das lideranças sindicais, trabalhadores, empregadores, em torno de uma mesa, um café, um chá, vocês possam encontrar soluções de problemas que parece que não tinha solução. E quanto mais se conversa, pode-se ir aproximando essa possibilidade.
4: Na prática, o acordo impede que as empresas escalem funcionários nos feriados por decisão unilateral. Questões como pagamento adicional, folgas e compensação de jornada também deverão ser definidas em negociação coletiva. Para Ivo Dall'Acqua, diretor da Confederação Nacional do Comércio de Bens, Serviços e Turismo, o debate deve continuar.
8: A coisa não para por aqui, nós temos absoluta consciência disso, mesmo porque novas formas, novos mecanismos, novas ferramentas vêm sendo incorporadas ao mundo do trabalho. Então eu creio que hoje nós estamos celebrando um acordo muito bem discutido, foi consensuado, mas o nosso diálogo tem que ser permanente.
4: As novas regras não se aplicam, no entanto, às atividades que já possuem autorização permanente para funcionar em feriados, como hospitais, hotéis, postos de combustíveis e outros serviços considerados essenciais. As empresas que descumprirem o acordo ficam sujeitas à fiscalização e à aplicação de multas administrativas. Reportagem Gabriela Noronha.
2: A regra se aplica exclusivamente aos feriados. O funcionamento do comércio aos domingos permanece regulamentado por lei.
1: Julho é o mês de conscientização sobre as hepatites virais.
2: A campanha Julho Amarelo chama atenção para a prevenção, o diagnóstico precoce e o tratamento da doença, que muitas vezes evolui de forma silenciosa.
1: Confira na reportagem quais são os sinais de alerta e como o SUS atua no combate às hepatites.
9: A manicure Tabata Nepomuceno contraiu hepatite D quando criança e a tipo B depois de adulta. A doença provocou uma cirrose hepática e há 11 anos ela passou por um transplante de fígado. Hoje, ela se dedica a alertar sobre os perigos da doença.
10: Hoje, os maiores índices de transplante hepático no Brasil são por conta do vírus da hepatite B, hepatite C e hepatite D. O tratamento precoce evita a evolução da doença.
9: Os principais sintomas da hepatite são cansaço intenso, febre, náuseas e vômitos, dor abdominal, pele e olhos amarelados, urina escura e fezes claras. Mas isso já na fase inflamatória do fígado. O hepatologista Henrique Carvalho Rocha, do Hospital Universitário de Brasília, explica que na fase inicial da doença, os sintomas são silenciosos. Por isso, é preciso estar atento.
11: A grande maioria das pessoas não vão ter nenhum sinal e sintoma de que está infectado com algum vírus de hepatite. O ideal é aquela pessoa ou aquele paciente que tem alguns riscos, que tem essa preocupação e procure. E quem que são esses pacientes, né? Então, profissionais de saúde, sempre é importante ter essa avaliação, porque tem um risco aumentado, principalmente de infecção pela hepatite B, né? O modo de transmissão. Pessoas que têm relação sexual desprotegida, usuários de drogas. Então, esses pacientes que tenham risco maior, esses realmente têm que ficar vigiando.
9: Segundo a Organização Mundial da Saúde, as hepatites virais matam mais que o vírus da AIDS. Todos os anos, mais de 1.300.000 pessoas morrem por complicações causadas por algum tipo de hepatite. A campanha Julho Amarelo reforça a importância do diagnóstico precoce e o tratamento dessas doenças, como explica Tieme Arakawa, coordenadora-geral de Vigilância das Hepatites Virais do Ministério da Saúde.
12: É durante esse mês que a gente tem uma série de atividades sendo realizadas para mobilização em relação à testagem, em relação à vacinação, em relação à educação em saúde, para que a gente realmente possa dar visibilidade a essas doenças que ainda são um grave problema de saúde pública.
13: Ainda de acordo com Arakawa, o SUS oferece diagnóstico e tratamento gratuitos.
12: Então, vacina de hepatite A e vacina de hepatite B estão disponíveis no SUS. A queda dos casos de hepatite A se deu muito por causa da vacinação. Em relação ao diagnóstico, a gente tem testes rápidos de hepatite B e hepatite C. São testes que são realizados dentro da unidade básica de saúde ou em qualquer outro tipo de serviço e tem um resultado em até 30 minutos.
13: Existem 5 tipos de hepatites virais. No Brasil, as mais comuns são causadas pelos vírus A, B e C. O tipo D é mais comum na região norte do país e a hepatite E, menos frequente em solo brasileiro, ocorre com maior facilidade na África e na Ásia. As hepatites A e E são transmitidas por ingestão de água ou alimentos contaminados, falta de saneamento básico e higiene inadequada. Já as hepatites B, C e D são transmitidas por contato com sangue contaminado, relações sexuais desprotegidas, compartilhamento de agulhas, seringas ou objetos pérfuro-cortantes e da mãe para o bebê, a chamada transmissão vertical. Reportagem Graziele Bezerra.
2: Agricultoras rurais podem participar da chamada pública voltada ao fortalecimento da autonomia e da geração de renda das mulheres no campo.
1: Serão destinados cerca de 49 milhões de reais a 67 projetos.
14: Vai contemplar mulheres em todas as regiões do país. É destinada, por exemplo, a agricultoras familiares, assentadas da reforma agrária, quilombolas, indígenas e extrativistas. Os projetos selecionados vão contar com profissionais na assistência técnica para apoiar as produtoras rurais na organização da produção, no acesso às políticas públicas, na adoção de práticas agroecológicas, na comercialização e no fortalecimento das organizações coletivas. Quem explica é a presidente da Agência Nacional de Assistência Técnica e Extensão Rural, ANATER, Loroana Coutinho de Santana.
15: Eles estarão realizando um acompanhamento desde a produção, perpassando pelo processamento, pela gestão das organizações, né? Sejam elas individuais ou coletivas, até a comercialização dos produtos. Então, esse profissional é justamente a espinha dorsal para o fortalecimento dessas mulheres, né? Para que elas possam, a exemplo, vislumbrar ações no âmbito da sua produção, para que elas possam gerar renda, possam ter organização na sua unidade.
14: A agricultora familiar Ilneia Barros participou de um curso de assistência técnica e extensão rural e conta como foi o acompanhamento.
16: Fiz extensão rural para que eu pudesse beneficiar os meus produtos. Através de Ematerra, as nutricionistas, o pessoal, me deram todo suporte para que eu viesse a ter um desempenho legal no campo e poder vender a minha mercadoria.
14: Os projetos deverão atender, no mínimo, 50% de mulheres negras, 30% de mulheres jovens e 30% de mulheres de povos e comunidades tradicionais, com prioridade para quilombolas e indígenas. Também terão preferência propostas voltadas a mulheres em situação de maior vulnerabilidade social, como vítimas de violência e responsáveis pelo cuidado de pessoas com deficiência. As entidades credenciadas na ANATER poderão apresentar propostas entre os dias 16 e 31 de julho de 2026 por meio do portal anater.org/chamada-pública. Reportagem Thaís de Araújo.
2: A garantia de que insumos essenciais cheguem a regiões remotas cortadas por rios depende das condições de navegabilidade.
1: Para evitar desabastecimento, especialmente no norte do país, o Departamento Nacional de Infraestrutura de Transportes, o DENIT, reforçou o monitoramento hidroviário.
2: O levantamento feito em tempo real permite o planejamento da navegação em tempos de cheias ou seca dos rios.
17: As condições de navegabilidade dos rios brasileiros são monitoradas de forma contínua. Elas servem para orientar o transporte hidroviário, o deslocamento de pessoas e o abastecimento de cidades com combustíveis, alimentos, medicamentos e outros insumos essenciais, especialmente na região norte. Para isso, o Departamento Nacional de Infraestrutura de Transportes, o DENIT, desenvolveu o Plano de Monitoramento Hidroviário. O levantamento considera informações como nível das águas, vazão dos rios, profundidade dos canais e outros parâmetros hidrológicos. Os dados são usados para identificar trechos com possível restrição à passagem de embarcações e para orientar o planejamento das ações de manutenção. Na região norte, o sistema acompanha essas informações em tempo real e também considera os efeitos de fenômenos climáticos, como o El Niño, que podem alterar o regime dos rios. Segundo o Ministério dos Portos e Aeroportos, as condições dos rios variam ao longo do ano por causa das chuvas e da dinâmica natural das águas. Na estiagem, o nível dos rios pode limitar a navegação em alguns trechos. Já no período de cheia, o aumento da correnteza e as mudanças no leito dos rios também podem interferir na circulação de embarcações. Com base nos dados, é possível planejar a segurança da navegação, a continuidade do transporte de passageiros e cargas e a maior confiabilidade das hidrovias brasileiras. Reportagem Edinaldo Júnior.
1: Há 36 anos, o Estatuto da Criança e do Adolescente, o ECA, transformou a proteção da infância e da juventude em uma rede integrada de ações.
2: E garantiu a implantação do Sistema de Garantia dos Direitos da Criança e do Adolescente.
1: O sistema reúne conselhos tutelares, delegacias, Ministério Público, Poder Judiciário.
2: E integra diversas áreas, como assistência social, saúde, educação, cultura e lazer, além dos canais de denúncia e fiscalização.
1: Vamos saber como funciona com o repórter Pablo Mundim.
18: O Estatuto da Criança e do Adolescente mudou a forma como o Brasil protege a infância. Com o marco legal criado em 1990, crianças e adolescentes deixaram de ser vistos apenas como pessoas que precisavam de assistência e passaram a ser reconhecidos como sujeitos de direitos. Ao longo desses 36 anos de atuação, o Estatuto estruturou uma rede de proteção composta por diferentes instituições, como explica a socióloga Enide Rocha.
19: Antes do ECA, as crianças e adolescentes não eram vistos como sujeitos de direitos. A gente naturalizava o envolvimento de crianças no trabalho doméstico. Hoje, com o ECA, eles passaram a ser vistos como pessoa em desenvolvimento. E a Constituição é muito clara, no artigo 227, quando ela coloca prioridade absoluta e diz assim que o Estado, a família e a sociedade têm o dever de proteger crianças e adolescentes.
18: A proteção integral que prevê o Estatuto é feita pelo Sistema de Garantia dos Direitos da Criança e do Adolescente, que reúne conselhos tutelares, delegacias especializadas, Ministério Público, Judiciário, Assistência Social, Saúde, Educação e canais de denúncia. Fábio Meirelles, diretor de Proteção da Criança e do Adolescente, destaca que cada órgão tem uma função específica, mas todos trabalham de forma integrada para proteger vítimas e interromper ciclos de violência.
20: A rede de proteção é um conjunto de instituições, serviços que atuam de forma integrada para garantir os direitos de crianças e adolescentes e protegê-los de qualquer forma de violência, negligência, exploração ou violação de direitos. Então, nenhuma instituição atua sozinha. A proteção, ela vai depender da articulação entre diferentes políticas públicas.
18: Em muitos casos, o primeiro atendimento é feito pelo Conselho Tutelar. É ele quem recebe denúncias, aplica medidas de proteção e aciona os demais serviços sempre que há ameaça ou violação de direitos. O presidente do Colegiado dos Conselheiros Tutelares de Goiânia, Rondinelli Ná Barbosa, explica qual é o papel do Conselho.
21: Quando essas denúncias chegam até o Conselho Tutelar, a nossa primeira preocupação é em acolher, para que nós possamos fazer o encaminhamento correto, tratar essa criança ou adolescente de forma adequada e enquadrar eles no programa ou no serviço que melhor vai assistir a demanda que ele necessita.
0: Quando há indícios de crime, entram em ação as delegacias de proteção à criança e ao adolescente. As investigações comandadas pelas unidades especializadas buscam responsabilizar os autores e garantir que as vítimas sejam acolhidas, evitando a revitimização durante o processo, como defende a delegada Valéria Martirena.
5: A gente trabalha com os casos de violência contra essa criança e adolescente, que geralmente são os crimes sexuais e crimes de maus tratos. Tem muitos policiais capacitados nas unidades circunscricionais também, que podem ouvir essa criança e esse adolescente vítima de violência em depoimento especial.
0: O Estatuto da Criança e do Adolescente é um marco legal que criou uma rede de proteção com atuação integrada. Uma responsabilidade compartilhada entre o poder público e toda a sociedade para garantir que cada criança e cada adolescente cresçam com segurança, dignidade e seus direitos respeitados. E qualquer pessoa pode ajudar ao presenciar ou suspeitar de violência física, psicológica, sexual, casos de negligência, abandono ou exploração de crianças e adolescentes. A orientação é denunciar. O Disque 100 funciona gratuitamente todos os dias e atende casos de violação de direitos humanos. Os conselhos tutelares, delegacias especializadas e da Polícia Militar também podem ser acionadas em situações de emergência. Reportagem Pablo Mundim.
2: Atenção, estudantes e pesquisadores. Já está aberto o prazo de inscrição para uma das principais premiações científicas do país.
1: O Prêmio Jovem Cientista, neste ano, busca incentivar projetos de inovação tecnológica voltados para o desenvolvimento social e sustentável.
2: Saiba mais com Cláudio Mário Carvalho.
22: As inscrições para o Prêmio Jovem Cientista 2026 seguem abertas até 14 de agosto. O tema deste ano é o uso da inteligência artificial para reduzir desigualdades e promover o desenvolvimento sustentável. A premiação contempla 5 categorias: mestre e doutor, estudante do ensino superior, estudante do ensino médio e mérito institucional, que reconhece uma universidade e uma escola pelo destaque na participação. Podem concorrer estudantes e pesquisadores que atendam aos critérios de idade e formação previstos no regulamento. Os vencedores vão receber laptops e bolsas de pesquisa do Conselho Nacional de Desenvolvimento Científico e Tecnológico, com valores entre R$5.000 e R$40.000. As inscrições podem ser feitas pelo site jovemcientista.cnpq.br. Cláudio Mário Carvalho, para a Voz do Brasil.
1: O Ministério da Educação informou que a plataforma MEC Livros já registrou mais de 618 mil empréstimos virtuais.
2: Saiba quais as obras mais procuradas e como acessar com Raquel Mariano.
23: Segundo o Ministério da Educação, a plataforma MEC Livros reúne mais de 1 milhão de usuários e acumula 384 mil horas de leitura. São Paulo lidera o número de cadastros, seguido por Rio de Janeiro, Minas Gerais, Bahia e Ceará. O catálogo reúne cerca de 25 mil obras e permite leitura imediata pela internet. Nos últimos 30 dias, entre os 4 títulos mais emprestados, 2 são de brasileiros. O primeiro lugar foi Torto Arado, escrito pelo baiano Itamar Vieira Júnior. O romance narra a história de duas irmãs, Bibiana e Belonísia, que, marcadas por um acidente de infância, desenvolvem uma relação profunda de dependência. A obra ainda trata da escravidão contemporânea. E em quarto lugar está A Cabeça do Santo, de Socorro Acioli, publicado em 2014, que mistura realismo mágico e cultura nordestina. A história acompanha Samuel. Ele descobre que consegue ouvir as preces secretas das mulheres para Santo Antônio ao se abrigar dentro da cabeça oca e gigantesca de uma estátua inacabada do santo. Os outros livros mais emprestados estão em segundo lugar: Noites Brancas, do russo Dostoiévski, que explora a solidão, o amor não correspondido e a ilusão. Já em terceiro lugar está A Vegetariana, de Han Kang, escritora sul-coreana, vencedora do Prêmio Nobel da Literatura. O livro conta a história de uma mulher comum que, após ter um pesadelo violento, decide parar radicalmente de consumir e cozinhar carne. Os acessos ao Mac Livros são feitos pela versão para internet e por aplicativo para dispositivos móveis. A versão web concentra 52% do tempo de uso. Mais informações em maclivros.mec.gov.br. Raquel Mariano, para a Voz do Brasil.
1: E essas foram as notícias do Governo Federal.
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2: Fique agora com as notícias do Poder Judiciário do Congresso Nacional. Boa noite.
1: Boa noite para você e até amanhã.
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7: Em Angola, presidente do STF e do CNJ defende independência do judiciário.
8: Painel Justiça em Números reúne dados do Poder Judiciário brasileiro e pode ser acessado por todos os cidadãos.
7: Estão abertas as inscrições para a 16ª semana da execução trabalhista.
8: Boa noite, eu sou Marcela Luiz.
7: Eu sou Walter Lima.
8: Presidente do Supremo Tribunal Federal e do Conselho Nacional de Justiça, ministro Edson Fachin, defende independência do judiciário e o diálogo entre os poderes de países democráticos.
7: A fala ocorreu em uma aula magna em Luanda, capital de Angola, na África. Judite Aragão.
24: Fachin disse que essa independência existe para proteger o cidadão. Isso porque o juiz tem que decidir com imparcialidade e sem ceder a pressões políticas, econômicas ou sociais.
25: A independência judicial não pertence ao juiz, pertence ao cidadão. Não existe para proteger magistradas e magistrados. Existe para proteger quem será julgado por eles.
24: O presidente do STF e do CNJ, Edson Fachin, também deixou claro que a democracia constitucional exige diálogo constante entre os poderes.
8: O relatório Justiça em Números 2026, principal publicação estatística do Poder Judiciário brasileiro, é feito a partir do DataJud, que é a Base Nacional de Dados da Justiça.
7: Além do relatório anual, o painel Justiça em Números também é feito com dados do DataJud. Marcelo Della Libera.
26: O painel Justiça em Números é disponibilizado pelo Conselho Nacional de Justiça de forma online. Ele apresenta os indicadores do relatório Justiça em Números e é atualizado mensalmente. A ferramenta disponibiliza painéis de temas como direito à saúde, violência contra a mulher, crime organizado e sobre a gestão processual dos tribunais.
27: A pesquisadora Isabelle Mota, do Departamento de Pesquisas Judiciárias, destaca um dado histórico sobre o trabalho do Poder Judiciário em 2025.
28: Mesmo recebendo o maior número de novos processos desde o início da série histórica em 2009, conseguimos reduzir o estoque do número de processos pendentes. E 2026 já aponta um novo recorde. Até o momento, nosso painel registra mais de 17 milhões de novos processos, acima dos 16 milhões registrados no mesmo período do ano passado.
26: Esse dado está disponível no painel e pode ser acessado em justiça-em-números.cnj.jus.br.
8: Partidos, coligações e federações já podem realizar as convenções partidárias.
7: As convenções vão até 5 de agosto. Estevão Furtado.
29: O período das convenções partidárias começou ontem, 20 de julho. A data também marcou o início do prazo para exercício do direito de resposta contra ofensas, com prazos de 24 a 72 horas, conforme o veículo de comunicação.
8: Estão abertas as inscrições para a 16ª semana da execução trabalhista.
7: Pessoas e empresas com processos em fase de execução podem inscrever ações na campanha. Larissa Batista.
30: Com o slogan Seu Direito por Inteiro, a iniciativa marcada para o período de 14 a 18 de setembro em todo o país é um esforço concentrado para localizar bens de devedores, incentivar acordos e dar mais celeridade ao pagamento dos créditos trabalhistas. Para outras informações sobre a 16ª Semana Nacional da Execução Trabalhista, acesse csjt.jus.br.
4: STJ suspende liminar que havia determinado paralisação da construção da ponte do Abial, no município amazonense de Tefé.
9: Com a decisão, foi autorizada a imediata retomada da obra. Fátima Uchoa.
10: Ao conceder liminar em ação popular para paralisar a construção, o TRF1 entendeu haver indícios de irregularidades na licitação para a contratação da empresa responsável pela obra. Contudo, ao atender pedido do município de Tefé, o vice-presidente do STJ, ministro Luiz Felipe Salomão, no exercício da presidência, destacou que a construção da ponte do Abial busca assegurar a prestação regular de serviços públicos essenciais aos mais de 15 mil moradores da região. E é evidente o risco na demora, porque a obra depende da estiagem dos rios amazônicos para a execução.
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4: Uma boa noite.
9: E até amanhã.
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1: Eu sou Humberto Pinheiro e estes são os destaques de hoje do Jornal do Senado, que começa agora. Plano de educação, licença paternidade e segurança marcam o semestre no Senado. Senado vai discutir tratamento para pacientes com doenças raras. Proposta que estabelece regras para profissionais da saúde estética será discutida no Senado. Boa noite. A Comissão de Segurança Pública aprovou neste primeiro semestre uma série de projetos de lei que aumenta as penas para vários tipos de crimes, como roubo de câmeras de vigilância, combustíveis e de celulares, e para o uso de menores de idade para a prática de delitos. A comissão também votou propostas que reduzem benefícios para condenados por crimes violentos e aumentam o tempo de internação de menores infratores. Repórter Bruno Lourenço.
2: A Comissão de Segurança Pública aprovou o aumento das penas para crimes de furto, roubo e receptação de câmeras de vigilância e sistemas de monitoramento eletrônico. Outro projeto votado no semestre tipifica e endurece as penas para os crimes de furto e roubo de petróleo, combustíveis e derivados. Numa tentativa de conter as perfurações clandestinas e o avanço de facções criminosas sobre o mercado de distribuição, o colegiado aprovou ainda a proposta que prevê punição maior para furto de celular para a prática de fraudes e outra que dobra a pena para o furto de aparelhos celulares e aumenta a penalidade para o roubo, que é a subtração do telefone com o emprego de violência. Dois projetos relacionados a menores de idade passaram pela CSP. Um deles acrescenta nova agravante genérica ao Código Penal para punir adultos que utilizam crianças ou adolescentes para cometer crimes. Outro admite até 10 anos de internação para adolescentes infratores, como defendeu o senador Fabiano Contarato, do PT do Espírito Santo.
3: Eu não acho razoável você explicar para uma mãe que teve a filha vítima de estupro, para um rapaz de 17 anos, que após estuprar, matou e ocultou o cadáver, ele vai ficar internado até 3 anos.
2: A Comissão de Segurança Pública também aprovou no semestre iniciativas que proíbem a concessão de liberdade provisória a réus acusados de crimes que resultem em morte dolosa, ou seja, cometidos com intenção, e de liberdade provisória ou medidas cautelares alternativas a presos em flagrante por crimes hediondos ou equiparados. O relator, senador Wilder Moraes, do PL de Goiás, disse que a impunidade e a soltura reiterada de criminosos perigosos alimentam os índices de violência.
4: Indivíduos que pratiquem delitos de tal natureza não devem ser agraciados com liberdade provisória. Criminosos que praticam crimes hediondos devem permanecer presos.
2: A Comissão de Segurança Pública ainda aprovou o projeto de lei que põe fim à soltura automática de presos caso a justiça atrase a revisão periódica da prisão preventiva.
1: O acesso a diagnóstico, medicamentos e tratamentos para pessoas com doenças raras estará em debate na Comissão de Direitos Humanos do Senado. A audiência pública vai reunir especialistas, representantes de pacientes e autoridades para discutir os desafios enfrentados por essa população. Um dos principais temas será a situação do Elevides, medicamento indicado para pacientes com distrofia muscular de Duchenne. A reportagem é de Patrícia Oliveira.
5: O debate sobre o acesso a terapias avançadas para doenças raras também vai tratar da situação regulatória do medicamento Elevides, usado no tratamento da distrofia muscular de Duchenne, uma doença que provoca a perda progressiva da força muscular. A comercialização do remédio foi suspensa temporariamente devido a efeitos colaterais graves. A audiência deve reunir representantes da Anvisa, do Ministério da Saúde, da indústria farmacêutica, especialistas e familiares de pacientes. Para o senador Hermes Klan, do PL de Santa Catarina, a rapidez no acesso ao tratamento é fundamental para quem convive com a doença.
6: E é muito grave, é doído, a gente sente muito. Então, é para ontem, essa gente não pode esperar.
5: Devem ser discutidas também as políticas públicas voltadas a pessoas com doenças raras. A data da audiência ainda será definida.
1: O Senado deve deve analisar um projeto que define quais profissionais estão habilitados a atuar na área da saúde estética. A proposta busca estabelecer regras mais claras para o setor e evitar insegurança jurídica. A intenção é dar mais segurança tanto aos profissionais que prestam esses serviços quanto aos consumidores que buscam procedimentos estéticos. As informações com o repórter Douglas Castilho.
7: O texto limita a atuação profissional no setor àqueles que detêm formação superior específica, como biólogos, biomédicos, enfermeiros, farmacêuticos, fonoaudiólogos ou fisioterapeutas. A medida, porém, não modifica as atividades que, por legislação específica, sejam reservadas aos formados em medicina ou odontologia. O autor do projeto, o senador Isalci Lucas, do PL do Distrito Federal, explicou o que muda caso a proposta seja aprovada.
8: O que é competência de um médico, odontólogo, é só eles. Esses demais profissionais só podem fazer aquilo que é ligado à atividade deles. Então, a gente garante, inclusive na lei, que haja fiscalização dos conselhos regionais, tenham realmente registro do conselho de todas as atividades, para poder ter legitimidade para atuar no mercado. Mas cada um dentro do seu quadradinho, vamos dizer.
7: Segundo a Sociedade Brasileira de Cirurgia Plástica, mais de 1.500.000 procedimentos estéticos são realizados por ano no Brasil. Na justificativa do projeto, o autor afirma que a segurança jurídica trazida pela proposta, que ainda aguarda distribuição para a comissão responsável, deve impulsionar ainda mais o crescimento do setor.
1: A senadora Damares Alves, do Republicanos do Distrito Federal, apresentou um balanço das atividades da Comissão de Direitos Humanos no primeiro semestre de 2026. Como presidente da comissão, Damares ressaltou que o colegiado manteve uma agenda voltada à análise de projetos de lei, ao recebimento de denúncias de violações de direitos humanos e à realização de audiências públicas. Segundo a parlamentar, os trabalhos resultaram na aprovação de propostas relacionadas à proteção das mulheres, da juventude e ao enfrentamento da violência.
9: A nossa comissão no Senado virou uma central de recebimento de denúncias de violações de direitos humanos. E toda denúncia, toda demanda que chega gera um processo interno dentro da comissão. Às vezes uma denúncia tem 6, 7 encaminhamentos. Então nós estamos dando resposta para o povo lá na ponta.
1: O plenário do Senado encerrou o primeiro semestre legislativo com a votação de propostas nas áreas de educação, direitos sociais e segurança pública. Entre os destaques estão o novo Plano Nacional de Educação, a ampliação da licença paternidade e o endurecimento de penas para diversos crimes. As matérias aprovadas buscam modernizar políticas públicas, ampliar direitos e reforçar o combate à criminalidade. Algumas propostas já seguiram para análise da Câmara dos Deputados, enquanto outras aguardam sanção presidencial. Os detalhes com o repórter Pedro Pincer.
10: O primeiro semestre de 2026 foi marcado por uma intensa agenda legislativa no Senado, com a aprovação de projetos importantes para o país. Na educação, o principal destaque foi o novo Plano Nacional de Educação, que define as diretrizes para as políticas públicas do setor até 2036. Entre as prioridades estão a ampliação do acesso à escola, a melhoria da qualidade do ensino e a redução das desigualdades. A senadora Tereza Leitão, do PT de Pernambuco, destacou o foco na qualidade.
11: Do ponto de vista dos objetivos gerais do PNE, é afirmativo em relação ao direito à educação, da educação básica à pós-graduação, estabelecendo a qualidade como foco, tal como demarcando desafios atinentes.

0: 2026, está uma ampla reformulação da lei penal brasileira com o objetivo de frear crimes patrimoniais e fraudes eletrônicas. Entre as principais mudanças, a pena máxima para furto simples passou de 4 para 6 anos. O furto de celular passou a ter tipificação qualificada e a pena mínima para roubo com resultado de lesão corporal grave subiu para 10 anos.
1: Trabalhos técnicos de João Lira, o Jornal do Senado fica por aqui. Acompanhe agora as notícias da Câmara dos Deputados. Boa noite e até amanhã.

0: Câmara dos Deputados. Câmara aprova que agressor pague pelo tratamento de saúde da vítima.
1: Deputados proíbem uso da substância bisfenol A em produtos infantis.
0: Política de apoio ao transporte rodoviário profissional avança na casa.
1: Boa noite. A Câmara começou a analisar a proposta que cria a política de apoio ao transporte rodoviário profissional. O texto foi aprovado pela CCJ e agora será debatido por uma comissão especial. A reportagem é de Paula Bittar.
2: A Comissão de Constituição e Justiça da Câmara aprovou uma proposta de emenda à Constituição que cria a Política Nacional de Apoio à Atividade de Transporte Rodoviário Profissional. A política tem o objetivo de assegurar infraestrutura mínima para o cumprimento das normas de segurança viária e trabalhista aplicáveis aos motoristas do transporte de cargas e de passageiros. O texto considera infraestrutura mínima a existência em intervalos regulares de locais de repouso e descanso dotados de condições adequadas de segurança e higiene. A proposta prevê que a Política Nacional de Apoio à Atividade de Transporte Rodoviário Profissional seja criada pela União em articulação com estados, Distrito Federal, municípios e setor privado. O texto estabelece que o motorista em atividade de transporte rodoviário profissional não poderá ser penalizado por descumprir os intervalos de descansos se for reconhecida pelo poder público a falta de infraestrutura adequada no percurso. Além disso, enquanto não houver pontos de parada e descanso suficientes nas rodovias, os motoristas em viagens longas poderão fracionar o descanso diário. Hoje, a lei do caminhoneiro já prevê 11 horas de descanso por dia, das quais 8 seguidas. A PEC mantém essa regra e cria uma exceção. Em viagens longas, ou seja, com duração superior a 24 horas, o descanso poderá ser fracionado enquanto as rodovias não tiverem pontos de parada suficientes. No debate do tema na CCJ, o deputado Rodrigo de Castro, do União de Minas Gerais, destacou o benefício para os motoristas.
3: É uma medida que realmente beneficia aí motoristas profissionais do Brasil todo, que merecem melhores condições de trabalho, e o que essa Comissão de Constituição e Justiça, o que a Câmara dos Deputados proporciona a eles nesse momento é isso, a busca de melhores condições de trabalho, portanto também maior segurança, maior conforto para eles e maior segurança para todos os brasileiros.
2: A proposta que cria a Política Nacional de Apoio à Atividade de Transporte Rodoviário Profissional ainda precisa ser aprovada por uma comissão especial e pelo plenário da Câmara em 2 turnos de votação. Da Rádio Câmara de Brasília, Paula Bittar.
0: Transportes. Charles Fernandes, do PSD da Bahia, pede agilidade nas obras de pavimentação da BR-030 no trecho entre Cocos e Mambaí, município de Goiás. Na opinião do deputado, a obra é fundamental para reduzir os custos do frete e impulsionar o escoamento da produção agrícola regional.
4: São centenas e centenas de produtores que estão ali produzindo sem ter as condições ideais de levar os seus produtos para os portos ou para os grandes centros, devido à dificuldade do frete. O que nós queremos agora é que esse segundo trecho seja concluído o mais rápido possível, para que possamos ver naquela parte da Bahia nascer uma nova Matopiba.
1: Charles Fernandes acrescenta que a conclusão da BR-030 vai encurtar em quase 200 quilômetros o trajeto entre o centro do Brasil e o litoral baiano. Para ele, o novo corredor asfáltico vai gerar turismo, desenvolvimento e integração para os estados da Bahia e de Goiás.
0: Saúde. A proibição de BPA em produtos infantis foi aprovada na Comissão de Constituição e Justiça e já pode virar lei. Saiba mais sobre o assunto.

0: Por a reportagem de Sofia Peçanha.
1: A Comissão de Constituição e Justiça aprovou o projeto que proíbe a comercialização e a oferta gratuita de mamadeiras, bicos e chupetas que contenham a substância bisfenol A em sua composição. O texto já foi aprovado pelo Senado e altera a lei que trata da regulamentação de produtos destinados a lactantes e crianças de primeira infância. O bisfenol A, conhecido como BPA, é um composto químico utilizado na fabricação de plásticos resistentes, comuns em recipientes e utensílios do dia a dia. Em contato com alimentos e bebidas muito quentes, esses produtos podem liberar o BPA, que é cancerígeno, trazendo possíveis riscos à saúde, especialmente de bebês e crianças pequenas. O relator nas comissões de saúde e de Constituição e Justiça, o deputado Diego Garcia, do Paraná, destacou que o projeto adota uma medida preventiva de proteção à saúde infantil, especialmente diante da vulnerabilidade de bebês e crianças pequenas à exposição a substâncias químicas.
2: O objetivo desse projeto é proteger principalmente os bebês e as crianças pequenas de substâncias que possam representar riscos à saúde. Ela reforça uma postura preventiva, especialmente em produtos utilizados diretamente na alimentação e no desenvolvimento infantil. É uma medida de cuidado com a primeira infância e de segurança para as famílias brasileiras.
1: Durante a discussão, o relator também ressaltou que a proposta acompanha normas sanitárias já adotadas pela Agência Nacional de Vigilância Sanitária, Anvisa, e por órgãos reguladores em outros países, que vem estabelecendo limites ou restrições ao uso do bisfenol A em produtos infantis.
2: O projeto ajuda a fortalecer regras sanitárias e incentiva a indústria a investir em materiais cada vez mais seguros. Por isso, vários órgãos reguladores passaram a discutir limites e restrições para o uso dessa substância em produtos infantis. Então, esse projeto, ele fortalece essa proteção e dá mais segurança jurídica e sanitária para a população.
1: Durante a votação, as comissões rejeitaram outras 6 propostas analisadas em conjunto, que previam restrições mais amplas ao uso do BPA e de outras substâncias químicas. A avaliação foi de que regras mais detalhadas sobre fiscalização e regulamentação devem ser definidas pelo Poder Executivo, por meio de órgãos técnicos como a Anvisa. Dessa forma, como a Câmara aprovou o texto do Senado sem mudanças, a proposta poderá seguir diretamente para a sanção presidencial. Da Rádio Câmara de Brasília, Sofia Peçanha.
3: Segurança Pública.
4: Flávia Moraes, do MDB Goiano, alerta para o aumento dos casos de feminicídio no Brasil. Ela defende a aprovação de proposta que cria o Sistema Nacional de Enfrentamento da Violência contra Meninas e Mulheres, com destinação de até 5 bilhões de reais para políticas públicas.
5: Apesar de nós termos no Brasil uma das leis mais completas do mundo no enfrentamento à violência contra a mulher, inclusive com a tipificação do feminicídio, é assustador o quanto os números têm aumentado. Nesse ano de 2026, no primeiro semestre, é um número recorde de mulheres mortas no nosso país. É um fenômeno que nós precisamos entender. E aqui, enquanto parlamentar, acompanhando os trabalhos da coordenação das mulheres, da Procuradoria da Mulher, nós estamos aí trabalhando um pacto envolvendo vários poderes, um pacto de combate ao feminicídio e também apresentando leis, apresentação conjunta de uma norma que vai garantir mais 5 bilhões de investimentos no enfrentamento à violência contra a mulher e ao feminicídio.
0: Flávia Moraes ressalta que as procuradorias da mulher das casas legislativas fortalecem a rede de apoio, proteção e acolhimento às vítimas de ameaças e violência. Ela cita a criação dessa instância de atuação na Assembleia do Estado de Goiás como passo importante para o combate ao feminicídio.
3: Justiça.
4: A Câmara determinou que o agressor pague pelo tratamento de saúde da vítima e agora o projeto está sendo analisado pelos senadores. A repórter Maria Neves tem os detalhes de como a cobrança será feita.
6: A Comissão de Constituição e Justiça da Câmara dos Deputados aprovou o projeto que obriga o agressor a pagar os tratamentos de saúde, inclusive mental, da mulher vítima de violência doméstica. O pagamento de tratamentos de saúde se estende também aos filhos do casal. Pelo texto aprovado, o juiz poderá inserir os custos com médicos, psicólogos e assistentes sociais no valor da pensão alimentar notícia devida à vítima pelo agressor. A deputada Laura Carneiro, do PSD do Rio de Janeiro, autora do projeto, lembra que hoje, normalmente, as vítimas de violência são acolhidas pelo Sistema Único de Saúde e pelo Sistema de Assistência Social com recursos públicos, o que ela considera injusto.
7: Hoje, quando uma mulher sofre violência doméstica, o Estado oferece atendimento de saúde e suporte psicológico. Isso é um direito, claro. No entanto, meu projeto estabelece uma regra de justiça. Quem deve pagar por esse tratamento? É o agressor. O agressor passará a ter obrigação legal de ressarcir todos os custos do SUS e do sistema de assistência social. Não é justo que a sociedade inteira pague a conta de uma violência cometida por um indivíduo.
6: A redação aprovada foi proposta pela relatora na Comissão de Defesa dos Direitos da Mulher, deputada Sâmia Bonfim, do PSOL de São Paulo. No texto original, Laura Carneiro sugere a criação de uma pensão mensal para pagamento dos custos médicos da vítima de violência depois da conclusão do processo judicial. Essa obrigação não seria necessariamente considerada pensão alimentícia. O projeto inicial também prevê a prisão do agressor que não pagar a pensão devida para tratar as consequências da ofensa. Sâmia Bonfim, no entanto, lembra que a prisão por dívida é proibida no Brasil por meio da Convenção Americana de Direitos Humanos, incorporada à legislação brasileira com status constitucional. A única exceção a essa regra é a pensão alimentícia, que pode acarretar prisão do devedor inadimplente. Da Rádio Câmara de Brasília, Maria Neves.
3: Desenvolvimento Regional.
0: A Câmara aprovou o projeto de Ayrton Faleiro, do PT do Pará, que inclui como beneficiários de recursos de fundos constitucionais de incentivo regional os empreendimentos de economia criativa. Ele explica que o objetivo é estimular a produção sustentável e apoiar iniciativas ligadas à cultura e ao turismo.
8: Os fundos constitucionais, eles foram aprovados aqui no Congresso para corrigir primeiras desigualdades regionais entre Norte, Nordeste, Centro-Oeste, com o resto do Brasil, mas também para corrigir as desigualdades sociais. E com essa aprovação virando lei, nós vamos ter então a oportunidade de famílias, associações e cooperativas buscar um financiamento e desenvolver essa sociobioeconomia que vai impulsionar o que nós podemos chamar dessa economia limpa e saudável.
4: Segundo Ayrton Faleiro, os fundos constitucionais têm como público prioritário as populações regionais, a exemplo das comunidades amazônicas. O deputado acredita que a nova legislação abre caminhos para conciliar o desenvolvimento econômico com a preservação ambiental.
3: Comissões.
0: A Comissão de Constituição e Justiça da Câmara concluiu no primeiro semestre uma série de votações, entre elas a redução da maioridade penal e o fim da escala 6x1.
4: A repórter Paula Bittar acompanhou o balanço das votações na comissão nesta primeira etapa do ano e tem os detalhes.
9: Fim da escala 6x1, redução da maioridade penal e mudança nas regras para a cobrança do IPVA estão entre as propostas aprovadas pela Comissão de Constituição e Justiça neste primeiro semestre de 2026. No último dia de votações no primeiro semestre, o presidente da comissão, deputado Leur Lomanto Júnior, do União da Bahia, apresentou um balanço dos trabalhos do colegiado. De acordo com os dados apresentados pelo presidente, a comissão aprovou neste semestre 1.089 proposições legislativas e ouviu em audiência pública 19 convidados entre especialistas, representantes de instituições públicas e da sociedade civil. O parlamentar ressaltou a aprovação de propostas de grande repercussão popular, como as propostas de emenda à Constituição que acabam com a escala de 6 dias de trabalho por 1 de descanso e a proposta que reduz a maioridade penal dos atuais 18 para 16 anos de idade. Leur Lomanto Júnior também também citou a aprovação de medidas relacionadas à segurança pública, como a proposta que inclui as guardas ou polícias municipais e os agentes de trânsito entre os órgãos que compõem a segurança pública no país, e ao sistema tributário, como a que altera os critérios de cobrança do IPVA.
10: Chegamos ao encerramento deste primeiro semestre legislativo com a certeza de que a Comissão de Constituição e Justiça e de Cidadania cumpriu mais uma vez o seu papel como a principal instância de controle da constitucionalidade, da juridicidade e da técnica legislativa da Câmara dos Deputados.
9: Outras propostas aprovadas pela CCJ neste semestre e citadas por Leur Lomanto Júnior foram a que proíbe a discriminação contra pessoas com transtorno do espectro autista, a que regulamenta o exercício da profissão de conservador, restaurador de bens culturais e a que torna obrigatória a presença de um profissional de educação física em entidades formadoras de atletas e escolinhas de esportes. Da Rádio Câmara de Brasília, Paula Bittar.
3: Trabalho.
0: Reginaldo Lopes, do PT de Minas Gerais, autor da proposta que reduz a jornada de trabalho para 40 horas semanais, sem redução de salários, reforça a importância do fim da escala 6x1 e reitera que o Brasil já está preparado para esta nova realidade.
11: Nada justifica não terminar com essa escala. Ou seja, a economia brasileira, o país, estão preparados para o fim dessa escala. Nós queremos uma escala mais humanizada. Essa emenda constitucional é a maior reforma para 37,8 milhões de trabalhadores e trabalhadoras que vão ganhar mais um dia de descanso semanal remunerado, serão 2 dias de descanso semanal remunerados, além da redução da jornada de 44 horas para 40 horas. Uma grande entrega que eu tenho alegria de ser o autor dessa proposição legislativa para garantir qualidade de vida para os brasileiros e brasileiras.
4: Reginaldo Lopes explica que o texto prevê regras especiais para setores como saúde, segurança e transporte e medidas de apoio para microempresas manterem os níveis de emprego. Mas antes de mudar o texto constitucional, a proposta ainda precisa ser aprovada pelo Senado.
3: Meio ambiente.
0: Comissão aprova projeto que reforça a redução das emissões poluentes do programa Mover. A repórter Júlia Lopes nos conta qual o ponto da proposta.
12: A Comissão de Ciência, Tecnologia e Inovação da Câmara aprovou uma proposta que inclui entre as diretrizes do programa Mover a redução das emissões de gases poluentes em veículos automotores. O programa Mobilidade Verde e Inovação, conhecido como Mover, foi sancionado pelo presidente Lula em 2024 e é voltado para apoiar a descarbonização dos veículos brasileiros, o desenvolvimento tecnológico de baixo carbono e ampliar a competitividade da indústria brasileira. Para o relator do projeto, deputado Davi Soares, do Podemos de São Paulo, a medida contribui para a redução de gases poluentes e se alinha com outros projetos do governo, como o programa Melhor Ar, do Ministério dos Transportes.
13: Entendemos que a alteração pretendida pelo projeto número 157/2025 é relevante na medida em que alinha as diretrizes do programa Mover às de outros programas do governo, colaborando de forma importante para a preservação e a qualidade do ar, com inquestionáveis benefícios para a saúde da população, particularmente aquela que vive em centros urbanos.
12: Os autores do projeto, a deputada Adriana Ventura e o deputado Ricardo Salles, ambos do Novo de São Paulo, destacam que a transição para biocombustíveis já prevista no programa Mover não elimina totalmente os problemas relacionados às emissões. Eles lembram que os veículos movidos a etanol ou biodiesel continuam emitindo poluentes prejudiciais, como monóxido de carbono. A proposta, que inclui a redução das emissões poluentes de veículos entre as diretrizes do programa Mover, deve seguir agora para análise na Comissão de Meio Ambiente. Da Rádio Câmara de Brasília, Júlia Lopes.
3: Consumidor.
4: Projeto em análise na Câmara estabelece que uma parte dos ingressos para jogos de futebol, shows e eventos culturais seja vendida em guichês físicos. Ao defender a proposta, Dr. Luiz Ovando, do PP de Mato Grosso do Sul, observa que a medida garante o acesso de pessoas que enfrentam dificuldades com plataformas digitais.
14: Normalmente, os ingressos, principalmente partida de futebol, eles são disponibilizados na rede de internet. E de uma maneira geral, as pessoas que não são hábeis no manejo da tecnologia, elas têm dificuldade de ter acesso a esses ingressos. Então esse projeto ele visa deixar em aberto uma certa quantidade, uma certa porcentagem de ingressos para que as pessoas possam se dirigir ao guichê e comprar esses ingressos. Mecanismo de combate à compra automatizada em larga escala é uma prática que prejudica o consumidor comum.
0: De acordo com o Dr. Luiz Ovando, a iniciativa está respaldada no Código de Defesa do Consumidor e visa combater a ação abusiva de cambistas no ambiente virtual. Ele reforça que a medida traz mais transparência ao mercado de entretenimento e inclusão social.
4: Termina agora o Jornal Câmara dos Deputados, produzido pela Rádio Câmara, com trabalhos técnicos de Everson Urani e a apresentação de José Carlos Andrade e Luciana Vieira. Uma boa noite para você.
0: Uma ótima noite. A Voz do Brasil volta amanhã.
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0: 10:03, Arauto.
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0: 27 para as 11, Arauto.
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0: 11-2, Arauto.
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0: 29 para meia-noite. 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

0: meia-noite e um. 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
2: Não tem jeito, meu compadre. Vambora. Ela vacilou comigo, nós estamos aí, né? Tudo certo.

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0: 6:29, Arauto.
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Muito obrigado, gente! Obrigado pela presença, obrigado pela energia de vocês, obrigado pelo carinho. Obrigado por estar aqui com a gente em mais um dia especial, mais uma noite especial. Que Deus abençoe nossos fã-clubes, nossos amigos, nossos familiares. Muito obrigado por somar com a gente toda essa noite.

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2: Uma e meia, Arauto.
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0: 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Duas e quatro, Arauto.
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0: 27 para as 3. 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

0: Isso aqui tem que ter sentimento. 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Conta essa história pra nós, pai.
1: Eu tô deixando a luz acesa pra

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0: 27 para as 4. 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

0: eu acho que você tem que mandar aquela mensagem. Mas manda o que está no seu coração.
1: Porque se fosse eu falaria...

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2: Luan Santana e Léo Foguete.

0: 29 para 5, Arauto.
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0: 2 para 5, Arauto.
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Agora são 5:07, 16 graus é a temperatura. Você está na boa companhia da Arauto. Vamos juntos até às 7 horas da manhã. Sim.

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1: Vamos lá, são 5:16. A informação. Os parquímetros apresentam apenas e representam apenas 2% da operação do novo Rapidinho em Santa Cruz. Desde a implantação do sistema, a maioria dos motoristas prefere usar o aplicativo ou outros meios digitais. A prefeitura acompanha os dados e avalia o comportamento dos usuários. Portanto, parquímetros representam apenas 2% da operação do novo Rapidinho. Santa Cruz vai ter 105 mil eleitores nas eleições de outubro. A Justiça Eleitoral confirmou 105.101 pessoas aptas a votar no município que mantém o maior colégio eleitoral do Vale do Rio Pardo. Quase 93,5 mil eleitores já têm cadastro biométrico. Do total, 89.250 terão voto obrigatório e 15.850 poderão votar de forma facultativa. 5:17.

Arauto, alegria e informação, muito bom dia, abraço para você aí que está sempre na nossa companhia. Você pode mandar tua mensagem 995-7-022-00. Participar do sorteio, hoje tem no final uma galinha para galinhada do Mercado Santa Cruz, hoje é quarta-feira. E também você pode pedir uma música, pode mandar o seu recado, alguma utilidade pública que tem, você pode mandar também. Há pouco nós falávamos, dava informação sobre as votos. E o que é um voto facultativo, quem não precisa votar obrigatoriamente é pessoas com mais de 70 anos, pessoas entre 16 e 17, menos, portanto, menores de 18. E analfabetos. E os menos de 18 já podem fazer seu título conforme uma resolução aos 15 anos. Tem uma resolução que permite o jovem fazer o título aos 15 anos, porém, ele só pode votar quando tiver 16 anos e o voto é facultativo. O voto facultativo é que tem a opção de votar ou não. Então são três categorias de pessoas. Entre 15 e 16, aliás, 16 e 17, portanto, menores de 18 anos, analfabetos e pessoas acima de 70 anos. Este é o grupo dos votos, dos votantes facultativos. Alemóquis, bom dia, chuva calma, linha Capão, ela falou aqui. Tem um pessoal perguntando aqui sobre a 409, a princípio, tranquilo. Até mandei mensagem pro prefeito agora para ver se há alguma alteração entre Santa Cruz e Vera Cruz, mas a princípio tranquilo, 409. O rio Pardinho, ele acabou transbordando, saindo do leito, mas não há níveis de passar por cima da rodovia. 5:27, vamos pro nosso glorioso intervalo.

0: 5:27, Arauto.
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1: Produção, equipe de jornalistas do Grupo Arauto, 5:39. 21 minutos faltando para 6. Herveira suspendeu as aulas desta quarta-feira devido à forte chuva. A decisão foi tomada após o alto volume de precipitação registrado no município. O objetivo é garantir a segurança dos alunos, professores e equipes, enquanto a situação das estradas é avaliada. A Câmara debate regras para funcionamento de food trucks. A Câmara de Vereadores de Santa Cruz do Sul promove nesta quarta-feira uma audiência pública para discutir a regulamentação das entidades. A proposta prevê selo de identificação, regras de fiscalização e distância mínima de cerca de 150 metros de estabelecimentos fixos. Portanto, a Câmara vai debater hoje regras para funcionamento dos food trucks. 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

Arauto, alegria, informação. Bom dia, gente amada. Bom dia, bom dia. Mais uma vez nós vamos informando, Herveiras suspendeu as aulas, né, para hoje. A gente já deu a notícia há pouco, né, Herveiras então suspendeu as aulas para hoje devido aos altos volumes de chuva. A administração municipal então suspendeu as aulas para esta quarta-feira devido às fortes chuvas. Tá? Então, abraço para a turma de Herveiras, para a turma que vai ficar por casa então hoje. A decisão foi tomada para que os alunos e professores e todos os envolvidos, né, que atuam nas escolas fiquem em segurança. Não precisam andar no transporte, enfim. Mas foi a decisão tomada ontem pela administração de Herveiras. Bom dia, Pedro. Ótima quarta-feira. Valeu, valeu, valeu. Muito obrigado. Valmiro mandando aquele bom dia para nós aqui. Valeu, Valmiro. Abraço. Ótima quarta-feira para ti também. Tudo de bom. Grande abraço, viu? Mais mensagens que vão chegando, você pode mandar a sua e pode participar também do sorteio de uma galinha para galinhada do Mercado Santa Cruz. Galinha para galinhada do Mercado Santa Cruz, hoje no final do programa. Mandar um abraço para Estela Maria Gabi, que ontem ganhou a lavagem para automóvel, do posto do Pedro, Vale do Sol, né? Alô, Pedro. Estela vai fazer contato contigo para lavar o automóvel. Vamos com o nosso glorioso intervalo. Agora são 8 minutos, faltando para 6 horas da manhã, 6:08. Continua uma chuva fina, mas a tendência é que durante o dia ela diminua, que a chuva diminua, que a temperatura fique mais amena também, né? Eu conferi a temperatura agora, nesse momento nós temos uma temperatura de 16 graus, 16 graus é a temperatura nesse momento na nossa região. Uma chuvinha bem fininha, não há previsão para quinta, sexta, sábado, domingo, já a chuva já pode voltar, mas são volumes pequenos, aí segunda e terça volumes maiores. Vamos lá.

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1: Tem mais música chegando depois do intervalo.
0: Bye bye Maria. É certo que vai rodar na sequência. Quando a gente fala da previsão do tempo, a gente usa o termo previsão do tempo. Aí é uma previsão, nada certo, viu?

0: 8 minutos para 6, Arauto.
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1: Vamos com mais informações diretamente da Central de Jornalismo do Grupo Arauto. Vamos às informações. Jornada pedagógica reúne na rede municipal de ensino para debater a educação em Santa Cruz. O encontro promoveu debates e troca de experiências antes do retorno das aulas na rede municipal. A programação fortalece o planejamento e qualifica o trabalho desenvolvido nas escolas ao longo do semestre. A Copa América de Ice Hockey começa nesta quarta-feira em Santa Cruz. A competição promovida pela Federação Gaúcha de Ice Hockey reúne equipes do Brasil, Canadá, Paraguai e Argentina, e também do Centro Cultural 25 de Julho. As disputas começam na quinta-feira e seguem até domingo, com jogos por equipes e provas individuais, e a premiação e o encerramento estão marcados para domingo à noite.

0: volta até às 7 horas. Muita alegria para você, muita música boa. É, e 7 horas, 5 para 7, nós temos o sorteio de uma galinha para a galinhada do Mercado Santa Cruz. Então você pode entrar na plataforma de sorteios e vai lá então. Bom dia, minha querida amiga Márcia Benck. A Márcia é uma das amigas e também pessoas que estão sempre conosco no nosso dia a dia, nos negócios. Alô, turma da Comercial Leite Peças. Hoje tem cuca lá, hoje é quarta-feira. Tem cuca lá na Comercial Leite Peças, na Rua São José, 1513. Turma lá tá se preparando, né? 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Tudo certinho. 6:09, 6:09, vamos pro nosso glorioso intervalo.
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2: 6:10, Arauto.
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2: Na região dos vales, 16 graus.
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1: 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Vamos até a Central de Jornalismo do Grupo Arauto com informações para a nossa audiência. Agora são 6:20, 16 graus é a temperatura. Válvulas serão instaladas para reforçar abastecimento no bairro São João. A Corsã inicia nesta quarta-feira a instalação dos equipamentos em Santa Cruz. A melhoria busca aumentar a pressão da rede e reduz oscilações no fornecimento para moradores da região. O Cine reforça parceria para ampliar vagas de trabalho em Santa Cruz. O diretor-presidente da Fundação, Christian Machado, visitou o município nesta terça-feira. Ele destacou Santa Cruz como referência na intermediação de empregos e defendeu mais qualificação profissional para aproximar trabalhadores das oportunidades. Conforme ele, o município conta atualmente com cerca de 50 vagas de emprego disponíveis no sistema do Cine. 6:21.

0: 6h27, bom dia, a hora.
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0: 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Rafael Cunha, previsão do tempo diretamente da Central de Meteorologia do Grupo Arauto. Rafael, bom dia.
3: Muito bom dia a todos que nos acompanham. A quarta-feira deve ser mais uma vez com nebulosidade e chuva na região, porém com a quantidade de chuva reduzida, cerca de 8 milímetros distribuídos em todo o período. Portanto, chuva em forma de garoa nesta quarta-feira. A máxima chega aos 18 graus. A tendência para amanhã é de sol entre nuvens na região. A mínima fica em 13 graus e a máxima chega aos 19. Já na sexta-feira, a temperatura sobe um pouco mais, mínima de 12 com máxima de 21, com o tempo também marcado pelo sol entre nuvens na região. Com as informações do tempo, Rafael Cunha.
0: Valeu, Rafael Cunha, com a previsão do tempo, REC loteamentos e exata contabilidade, 6h28.

0: Arauto, alegria e informação, muito bom dia para você. Agora 26 minutos faltando para as 7 horas. Logo mais, às 7 horas, nós temos aí o Bom Dia Arauto com o Michael e a Samara. Vai até às 9 horas da manhã. Abraço para Vanira Stricker, tá na audiência do programa. Bom dia. Atrasado ainda, mandar um abraço para minha amiga Sandra Lessing, tava de aniversário ontem. Bom dia, Sandra. Abraço para você. Feliz aniversário atrasado ainda. Vamos pro nosso glorioso intervalo. E daqui a pouquinho a gente já volta para mais músicas e também as últimas informações aqui do Prozit WhatsApp.
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2: Na região dos vales, 16 graus.
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1: 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Alô, você?

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Bom dia. Na parada de sucesso, mais música, daqui a pouco mais notícias.

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1: Vamos lá com a informação. 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Vamos até a nossa redação atualizar as notícias com a produção da nossa equipe de jornalistas. Proposta da consulta popular busca fortalecer sucesso rural e capacitação de jovens. O projeto apresentado no Vale do Rio Pardo prevê a capacitação de jovens, apoio a quem pretende permanecer na atividade rural. A iniciativa busca fortalecer a agricultura e estimular a permanência de novas gerações no meio rural. Votação segue até sábado 26 pelo gov.br, site da consulta popular, ou pelo WhatsApp. Jovem atleta busca apoio para representar Santa Cruz em Campeonato Nacional de Karatê. Alice Beatriz vai disputar a competição em São Paulo e arrecada recursos para custear a viagem, hospedagem e alimentação. A competidora garantiu vaga na competição após bons resultados e agora procura o patrocínio para custear a viagem. Portanto, você ouviu também aqui na Arauto, entre 5 e 7 horas, que o Cine reforça a parceria para ampliar vagas

Cine tem 50 vagas de trabalho em Santa Cruz. Válvulas serão instaladas para reforçar abastecimento no bairro São João, em Santa Cruz. Copa América de Ice Hockey começa hoje em Santa Cruz do Sul. Jornada pedagógica reúne rede municipal de ensino para debater a educação em Santa Cruz. Câmara debate regras para funcionamento de food trucks. E também ainda a suspensão das aulas durante o dia de hoje em Herveiras em consequência da chuva. São as informações.

0: Tenebroso e Tchotcha Peda desta manhã. Saudações a todos vocês aí. E mais uma vez, nós queremos agradecer a tua companhia por estar sempre conosco no amanhecer entre 5 e 7 horas. Muito agradecido mesmo. É uma bênção de Deus sempre poder saudar você às 5 horas da manhã. É uma bênção de Deus poder agradecer por mais um dia. Eu sei que muita gente está com problemas, tem gente fora de casa por causa da chuva, tem gente que está com o telhado estragado, tem gente que está com talvez a lavoura inundada, enfim. Nós temos muitas coisas, muitos problemas, pessoas que têm muitas coisas perdidas, mas quando a gente consegue salvar a saúde, nós temos a vida pela frente. Então, apesar de tudo, se você tem saúde, diga muito obrigado, Papai do Céu, pela minha saúde. E se você não teve dano nenhum, agradeça muito, muito, muito, muito, muito. Mas seja muito agradecido mesmo. Vamos lá para mais uma edição.
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0: feliz. Jairo Alexandre Soder ganhou uma galinha pra galinhada, Jairo. Valeu, valeu. Senhoras e senhores, meninos e meninas, crianças e criancinhas, cantem comigo e até amanhã 5. Tchau, tchau. 9 horas estarei na Rádio Santa Cruz, 2 horas da tarde na Arauto News. Sempre tem assunto no

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2: Nota de falecimento, convite para sepultamento por intermédio da funerária Raumenschlag de Santa Cruz do Sul. Filha Simone Cardoso e família, Thaís Cardoso e família, netos Tainá, Jennifer, Yuri, Natália e irmãos, e demais familiares e amigos de Edson Sidney Alves Cardoso. 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
3: Por intermédio da funerária Raumenschlager de Santa Cruz do Sul, esposa Solange de Freitas Carpes, filhas Ana Paula de Freitas Carpes e genro Jean Guerque, Pamela de Freitas Carpes e genro Maurício Hermes, netas Alana e Maitê, filhos de coração, irmãos e demais familiares e amigos de Paulo Edson Carpes participam do seu falecimento e convidam as pessoas de suas relações e amizade para acompanhar os atos de encomendação e sepultamento do sempre lembrado esposo, pai, avô, sogro, irmão, cunhado e tio Paulo Edson Carpes, falecido nesta terça-feira no Hospital Santa Cruz, aos 73 anos de idade. 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

0: parei o carro agora há pouco, diante da Catedral São João Batista, e degustando meu chimarrão e agradecendo muito por mais uma oportunidade, por mais uma manhã. E eu quero conversar com você que está acompanhando a Rádio Arauto nesse momento e lembrar a você mesmo, a ti, o quanto a vida é linda. Ela tem altos e baixos, eu sei, mas você, meu querido amigo e amiga da Arauto, precisa dar um passo de cada vez. Jamais, jamais, nunca desistir dos teus objetivos. Eu tenho plena fé, eu tenho a crença que você tem aí todos os ingredientes, toda a capacidade para tocar adiante. E eu tô aqui para te lembrar disso. Eu tô aqui no rádio. Você que está nesse momento, no seu automóvel aí, quais são os seus desafios? Ou melhor, como diz o gaúcho, quais são as tuas peleias? Dá os teus pulos aí, vivente. Quantas vezes você achou que não daria conta, não desistiu e tá aqui seguindo o caminho? Eu quero que você saiba que nunca será fácil. Agora, pode ter certeza, tem tantas pessoas que estão observando teus passos e falam em você e tem em você talvez a fonte de segurança e inspiração. Você já parou para pensar sobre isso? Eu tenho tanto orgulho do que você está fazendo. Eu falo com convicção isso e quero que você tenha orgulho de você também. Você que elegeu o Arauto já fez uma excelente escolha para começar amanhã. Eu vejo um potencial enorme em você. Talvez você precisava desse estímulo pelo rádio para começar essa quarta-feira. E com certeza nem imagina tudo que tu vai conquistar hoje. Nesse maravilhoso dia. Esse maravilhoso dia. Tudo acontece em um dia. A gente nasce um dia, mas também acaba desencarnando em um dia. A gente tem um dia uma grande vitória, em um dia a gente forma casa, em um dia a gente acaba adquirindo um carro novo, fazendo uma viagem, startando. Tudo acontece em um dia. Que esse dia seja maravilhoso. Feito esse preâmbulo, Samara, com muita alegria lhe saúdo e também a todos os nossos pares.
1: Bom dia, Michael, pra você, pra todos, que seja uma excelente quarta-feira, meio de semana já, minha gente. Vamos lá, que a vida tá acontecendo, né? Muita coisa pra vir por aí, muitas demandas a você dar conta.
0: Sinais de manhã cedo no estúdio já.
1: Será, gente?
0: Não, mas eu e o Schwarzapeda estávamos aqui na troca de horário, você ainda não estava com a gente no estúdio, já passou um caminhão do gás. Eu te mandei um vídeo ontem.
1: Eu ia dizer, tá te perseguindo, né?
0: Voltando de Venâncio Aires, né? Ali no pedágio, ele, puf, colou no nego velho.
1: Agora, o segredo que eu tenho que dizer é que não era o caminhão do gás que estava seguindo o Michael, era o Michael que estava seguindo o caminhão do gás.
0: E mandei pro Luiz Fernando no trevo, novamente, ali do Fritz e Frita, caminhão no gás, sim.
1: Tá, você quer mais o quê de sinal? Sinceramente.
0: Que barbaridade. Nesse clima, nessa descontração chegando, depois de uma terça-feira com muita chuva, hein?
1: Muita chuva.
0: Como choveu, meu
1: Deus. Corações apreensivos, mas a princípio ainda tudo sob controle.
0: Vamos à nossa dinâmica de hoje. Hoje é quarta-feira. Antigamente era o famoso dia do sofá. Hoje o pessoal come a merenda antes do recreio. Ops. Enfim. Que foi, Samara?
1: Posso comentar.
0: E a gente tá entrando no clima do amor e só vale a partir de hoje dicas de músicas assim, ó.
1: Ai, meu coração.
0: Não importa se você está apaixonado, você tá casado há décadas, tá vivendo um novo romance ou apenas lembrando do grande amor da tua vida. Hoje só vale aquelas músicas, vamos definir assim, que fazem o coração bater mais forte. Tuc, tuc, tuc, tuc. Alô, doutor Fortuna. Só a partir de agora, canções desse naipe aqui. E você vai nos ajudar nesta missão, que não é nada impossível, é facinha, facinha. Porque está na sua memória as canções que marcaram época. E só você sabe o quanto marcou na tua vida. Meu Deus do céu.
1: Ai, já coração, bora, manda pra gente a sua sugestão de música romântica neste quarto.
0: Tá valendo a partir de agora.
2: Em vez de você ficar pensando nele.
0: 99570-2200. Canções que marcaram na cena sertaneja, só vale as românticas.
1: Ai, essa aí é pedrada.
0: É pedrada no coração. Bom, foi só pra dar um spoiler pra galera. 7:12, temperatura tá quanto, Samara?
1: 17 graus é a temperatura.
0: A partir de agora, valendo a participação, bora pro primeiro set list da manhã e a gente chega com muita alegria no teu rádio. Valeu, Schwarzapeda!

0: 15.
1: Confia em mim.
0: Confia na gente.
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0: O pique do teu dia, do teu despertar, tá Arauto te acompanhando. Samara, dois destaques do jornalismo Arauto.
3: Diretor-presidente da FGTAS visita Santa Cruz e destaca a parceria para ampliar empregabilidade. Cristian Machado destacou que o município é uma referência na intermediação de empregos e defendeu mais qualificação profissional para aproximar trabalhadores das oportunidades. Conforme ele, Santa Cruz atualmente conta com cerca de 50 vagas de emprego disponíveis no sistema. E encontro reúne empresas do setor funerário hoje em Santa Cruz. A atividade ocorre no SENAC a partir das 9:30 da manhã e tem como objetivo realizar o recadastramento de funerárias da região que atuam no serviço gratuito de translado de corpos ao Departamento Médico Legal e aos postos médico legais. Em 2025, as 344 funerárias credenciadas realizaram 4.700 atendimentos.
0: Eco Concretos e Eco Mineradora colando com a gente nesta entrega. 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Quero saudar o Júnior também. Grande Júnior, um dos integrantes da diretoria da Eco Concretos, grande amigo, irmão, parceiro. Ô Júnior, estamos na contagem regressiva para nossa Heineken Capão. Eita, nós! Meu Deus do céu, hein, Júnior? E também HC Carros e Posto HC. Hoje é a quarta maluca no Posto HC e por falar, pode dar spoiler aqui no Bom Dia Arauto?
3: Queremos agora.
0: A turma da HC vai estar com a gente no Dia dos Pais da Arauto.
3: Aham, baita spoiler.
0: O Dia dos Pais vai ter uma premiação muito legal. Os papais vão gostar. A turma da HC tá colando com a gente.
3: Boa,
0: a turma grande da HC Eliana, é Fabrício, obrigado pela acolhida ao nosso colega Toninho ontem. Mas deixa eu trazer uma informação aqui, ó. 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Já dá pra abrir o boteco ou tá cedo?
3: É às 8, né?
0: Às 8?
3: Falta um pouquinho.
0: 8 pra 7 da noite.
3: Eu errei, desculpa.
0: Vou tocar uma pra se inspirar, assim.
4: Alô, meu povo!
0: Alô, meu povo!
3: Ih,
0: alô,
3: segura!
0: Meu... Vamos da alegria! Vamos que vamos!
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0: aí, permanecendo na zona de conforto, os teus sonhos estão ficando pra trás, bora, coragem, vamos arregaçar as mangas, turma!
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0: Mais uma entrega no ar, previsão do tempo, bom dia, Cunha!
3: Muito bom dia a todos que nos acompanham. A quarta-feira deve ser mais uma vez com nebulosidade e chuva na região, porém com a quantidade de chuva reduzida, cerca de 8 milímetros distribuídos em todo o período. Portanto, chuva em forma de garoa nesta quarta-feira. A máxima chega aos 18 graus. A tendência para amanhã é de sol entre nuvens na região. A mínima fica em 13 graus e a máxima chega aos 19. Já na sexta-feira, a temperatura sobe um pouco mais, mínima de 12 com máxima de 21, com o tempo também marcado pelo sol entre nuvens na região. Com as informações do tempo, Rafael Cunha.
0: Ok, obrigado Cunha pelas informações. 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Tudo bem? 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
4: Aí fica boa essa história.
0: Meu Deus do céu. Vamos que vamos, 7h23, música boa chegando. Eu declaro, o dia de hoje vai ser abençoado. Produtivo e cheio de propósito. Vamos lá. Coragem, guerreiros, coragem.

0: quem ligou o seu rádio agora. Bom dia. Uma ótima manhã de quarta-feira. Hoje nós queremos saber qual é aquela música sertaneja romântica que marcou a tua história. A gente tá falando hoje daquele namoro, aquele casamento, aquele relacionamento que até hoje faz você ter os dias ainda mais especiais. Manda pra gente no WhatsApp da Arauto.
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1: Esperando você.
0: Fui ali no ambiente retrô do Grupo Arauto. Passei na salinha do João Tyson antes pra pegar um álcool e tirar o bolachão com todo cuidado aqui. Tô. Deixa eu mixar aqui no nosso bolachão mais uma, ó. Chora não, coleguinha. É. Aliás, minha coleguinha Samara, nos domingos, e o nosso colega Dalvan, nos sábados, apresenta um produto consolidado da casa que é nesse naipe aqui, ó.
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0: O Brasil sertanejo. É bonito de ouvir preparar um mate.
3: É especial, vai. Começar o domingão, aos sábados também. Você começa o seu fim de semana com músicas assim.
0: Rapaz do céu. Isso aqui é As Marcianas. O porquê brigamos? Não sei. Não sei. Não faço a menor ideia. Mas alguém hackeou, meu.

0: ótima quarta-feira. Bom dia, bom dia, bom dia. Samara, o show é seu.
1: Vamos para as mensagens. O que será que o pessoal tá pedindo? O que será que vem por aí? Que tá um Leandro e Leonardo pra abrir a série assim?
0: Meu, temporal de amor. Chapeuzinho da aba larga.
1: Nossa, é, o Patrick Lopes decidiu começar desse jeito.
0: Chuva fina, calma, 8 milímetros, antecipa o Rafael Cunha. Ó, o ronco.
1: Aqui, ó.
0: Samara já sabe que vai me dar de presente de aniversário esse ano, né? Uma térmica de 10 litros.
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0: 14 de dezembro, tá? Só pra tu anotar, tá, ok?
1: Tem tempo pra eu providenciar uma de quantos? 10 litros?
0: É, pode ser.
1: Mas, gente, vou tirar da.
0: Podia ter assim uma térmica que já pode acolher várias. Bolas de erva mate com cri-cri, coisas pra ele gostando e tal, amêndoas.
1: Eu que lute agora.
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0: Começamos bem, hein?
1: Que é isso, coração? Vamos puxar mais uma?
0: Vamos,
1: ainda
0: vamos.
1: De Leandro e Leonardo?
0: Bora.
1: Sonho por sonho. Não
0: mas
1: tem como não arrepiar, disse o Éder. Não tem mesmo como não arrepiar.
0: Ah, isso aqui é muito da velha guarda. Isso aqui é pra lembrar o Rádio AM. E você sabia, né? Esse outubro do ano passado, falar em Rádio AM, AM550, Rádio Santa Cruz, integrante do Grupo Alto. Um grande abraço a todo o time, glorioso time da AM550.

0: Sabe o que deve estar acontecendo, Samara?
1: O quê?
0: Tem gente parada no semáforo e tá cantando ao natural. Aí, nossa, o cara tá olhando do lado, deve estar pensando assim, tá louco, bateu a cabeça
1: não,
0: na pedra.
1: Tá feliz, curtindo Arauto. A gente, é impossível isso, né? Mas é a realidade, sofrendo sem estar sofrendo. É o que a gente faz com essas músicas.

0: mais uma. Vamos. Bom dia, Samara e Michael. Pra vocês, uma ótima e abençoada quarta-feira. Obrigado. Toca Estou Apaixonado, do Daniel. Rosane, você foi longe, hein? Rosane Blank, um grande beijo.
1: Que espetáculo. Mas, gente... Essa aqui tinha na versão também do Donato e Stefano. Tema de novela, fez muito sucesso. Você que está com seus filhos aí, 4, 5, 6 anos, tem que falar pra eles. Essas músicas aí são de muito valor. Tocaram muito com o papai e a mamãe. Já dançaram uma moda mais lenta, assim. É. Vem nesse embalo aqui, ó.
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1: Eu ouvi uma abelha ali, deu um... Samara, mais uma e a gente vai pro show do intervalo.
0: Então puxa aí, cheiro de shampoo. Foi o pedido do Cícero. Direto de Rio Pardo, tá tocando na Arauto, Cícero. Bom dia.
1: Abração aí pra turma de Rio Pardo. Alô, Edneia! A Edneia e a Renata que inauguraram aqui no Lizarrute. A Edneia, que é fisioterapeuta conhecida em Rio Pardo, faz o trecho todos os dias e nos acompanha.
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1: Turma lá do restaurante Costaneira de Rio Pardo também.

0: Começamos muito bem, hein, Samara? Agradecendo a audiência que tá se manifestando em peso no WhatsApp.
1: Agradecendo a tantas mensagens e dizendo que se você ainda não mandou a sua sugestão, fique à vontade. 995702200 está liberado para isso.
0: A turma gostou muito do incentivo na abertura do programa. A gente fala muito sobre coragem, né? Tá começando mais uma jornada, mais uma quarta-feira. E talvez... isso é uma coisa muito justa e verdadeira que eu vou falar agora. Nem toda tentativa ela vai gerar um resultado. Quero falar com você que trabalha com vendas, por exemplo. Mas toda tentativa ela vai te gerar algum resultado logo ali na frente, sobremaneira um aprendizado. Isso é um fato, gente. E todo aprendizado, pode ter certeza, ser muito justo e verdadeiro, sempre vai te aproximar do próximo acerto. Então, minha gente, vamos lá, coragem! Bora começar amanhã com o som no talo, Naraldo! Turma do Dom Alberto com a gente!
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3: 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Música chegando depois do intervalo.
0: É, pra essa galera do Dom Alberto vai tocar uma Mon Amour da Simone Mendes. Atração da October, 10 de outubro, galera. A coleguinha tá chegando.
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0: Sete para as 8, Arauto.
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1: Na região dos vales, 17 graus.
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0: 8:23. Obrigado pela carona. Que o seu dia seja maravilhoso. Vamos seguir com o show do intervalo. 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
0: Que maravilha. A carne servida nas mesas, hein? Vamos destacar isso.
1: Conforto pra turma, né? Não precisa nem levantar daí.
0: É um show esse grupo Arauto, aos festejos do Colono e Motorista. Tem microfone da Arauto em tudo, hein? E muitas marcas com a gente. Vamos lá, vamos assinar esse bloco de sucessos. 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Quarto, galera.
1: Parece que com tantos sinais o Michael vai pagar pra toda a turma da Arauto aqui no churrasco.
0: 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Alô, meu amigo Cássio, nos encontramos ontem à noite ali no Chef Davi. Aliás, que baita encontro de líderes ontem, hein? Absorvemos tanto conhecimento. Turma da Garbo tava por lá. Aliás, eu vou ampliar essa informação daqui a pouquinho, partilhar alguns insights. Turma

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1: Deixa eu dar um spoiler aqui, Samara. Hoje, na mensagem do dia, nós vamos trazer à tona lembranças tão gostosas. Quem é mais experiente, mais veterano e viveu a era analógica para digital? Rapaz do céu, vai só balançar a cabeça e pensar assim: nossa, que viagem gostosa!

0: predominância do aplicativo nas ativações do estacionamento rotativo. A área azul digital entrou em operação no início de maio, substituindo o antigo sistema de estacionamento por um modelo em que o próprio motorista ativa o tempo de permanência.
1: Quero saudar ao Carlos Sen, grande Carlos, toda a turma da Concepro, sempre com o rádio ligado, e fazer eco a essa campanha do Concepro. Nós temos essa novidade no estacionamento, às vezes ainda falta alguma informação, pergunte, né? 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Abraço, Carlos, tudo de bom.
0: E Câmara de Santa Cruz debate regras para funcionamento de food trucks hoje. A audiência pública vai discutir a regulamentação às 15h no plenário vereador Newton Garibaldi. A proposta prevê selo de identificação, regras de fiscalização e distância mínima de cerca de 150 metros de estabelecimentos fixos.
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1: desculpa,
0: gente,
1: né?
0: Por favor.
1: Pelo amor de Deus.
0: Tava tomar banho, a temperatura tá boa.
1: 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Alô, Tiagão, nosso regional sempre colado com o som arauto. Vamos que vamos, meu guerreiro. Vamos de música boa, porque o sucesso não para.

0: Hoje é quarta-feira. O Bom Dia Arauto tá entrando no clima do amor, minha gente. Não importa se você tá apaixonado agora, você tá casadinho aí, tá na jaula há anos já.
1: É, apaixonada demais.

0: vale canções que marcaram na Seara do Amor. Aquelas canções sertanejas que tocam no Brasil Sertanejo todas as manhãs de sábado com o Dalvan. Nos domingos com você, Samara.
1: Sim.
0: Canções que não tocam todos os dias no rádio. A galera lembra, lembra com perfeição da sua juventude.
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0: Eita!
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0: Mas que papelão, hein?
1: Tá errado essa história.
0: Ai, ai, ai, ai, ai.
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0: Ai, ai, ai, ai.
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0: Toma.
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0: Barbaridade.
1: Peraí.
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0: Ah, mas que história triste, mais uma, né?
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1: Que isso, gente?
0: Não, vamos botar mais uma aqui, ó.
1: Pronto. Ah, essa você dançou juntinho, vai. Naquela quermesse, naquele bailão, em casa, com som ligado.
0: Oi, vamos combinar. É bem bom uma quermesse, né?
1: Mas,
0: tem alvorada
1: melhor.
0: Festiva de manhã cedo já. Salão decorado. Até o padre tá farceiro, que a comunidade vai faturar, né?
2: Hã?
0: Vai entrar um gelt pra comunidade.
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0: Isso aí.
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0: eu vou agora testar a audiência aqui. Eu quero saber quem lembra dessa aqui, ó. O Cisacus, o beijinho doce. Ah, isso aqui, minha gente, não é todo dia que toca no rádio. Isso aqui é música boa de verdade.
2: 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Que é. 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
0: Samara, o que que o povo tá recomendando aí no Sobe Som? Bora!
1: Na mesma linha, tá? Puxa a catedral pra gente aí, porque foi o pedido da Maria Luísa.
0: Nós estamos falando do Leandro. Que eu acho que ele já tava doente na época. Interpretou solo essa canção. Bora! 4 para as 8, bom dia!
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0: Só vale canções da velha, na cena sertaneja, na cena do amor. Bora, bora, bora, o que, que mais tá falando o povo aí, Samara?
1: O Thiago pediu Zezé de Camargo e Luciano, nosso amor é ouro.
0: Ô, Samara.
1: Ô, Thiago, ah, não fui eu.
0: Agora tu veio aí, nessa. Que canção linda. Que canção linda.
1: Deixa eu aproveitar e mandar um abraço pra turma que tá no trecho ouvindo Arauto, os guri da Superpan de Rio Pardo. Alô, turma, grande abraço pra vocês. Bom trecho aí, Eric. Obrigado.

0: Capão também na audiência. Grande abraço, José Capão. Alô, José. Mais mensagens aqui, ó. O Ney pediu mais ou menos assim: Fogo e Paixão do Vando.
1: Ah, tá valendo. Tá valendo também. Saímos um pouquinho da cena sertaneja, mas seguimos muito apaixonados.
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1: Que maravilha.
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1: Manhã de tempo nublado hoje, mano. É.
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0: Parece que o Vavá tá tentando fazer contato com a gente aqui.
1: Ah.
0: Será que a gente consegue fazer contato com o Vavá? Fala, Valderes.
3: Bailando São Marino, Michael. Quando o Rogério Magrão e o Negão puxavam o banquinho.
1: Bem.
3: E cantavam Peito Apaixonado.
1: Chorar. Era de chorar, né, tchê?
0: Não, não era, não. É de chorar ainda.
4: Essa música nós do São Marino fizemos especialmente. A gente fez pra vocês de casa. Curtem a nossa música, né, Negão? É isso aí, Magrão. E a gente canta numa boa pra você. E o Chico vai soltar a viola pra gente cantar aí, gente, assim, ó.

0: Bom, Samara, tá bonito demais a viagem, mais uma e a gente vai pro show do intervalo, hein?
1: Pedido da Letícia Tilvitz, ela colocou duas vezes você de César e Paulinho.
0: Bom, ainda bem que é numa quarta-feira, porque imagina uma sexta-feira nos ia deixar a turma na bad, né?
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1: Nem tão forte.
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1: É, pensando só em você, né? Não, não dá.

0: coração.
1: Parabéns ao Padre Zeno Resta de aniversário hoje.
2: Alô, Zeninho.
1: É, tudo de bom. Que foi, Samara?
3: Não, parabéns pra ele, felicidades.
1: Ana Paula Medina Konzen. Alô, meu amigo Marco Borba, a Ana tá de aniversário hoje, felicidades, tudo de bom. Tá com raízes fortes ali por Venâncio agora, o coração tá batendo mais forte, meu amigo Marcos Praia, grande Marcão, tá de nível hoje também, parabéns. Vamos que vamos, dona Samara.
3: Sobe.
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1: Quero ouvir.
3: Você sempre está.
1: Mas tu conhece essa música
3: claro
1: aí?
3: Que sim, é. Mesmo quando.
1: Olha ela!
3: Eu só sei.
1: 23 aninhos, uma enciclopédia ambulante da cena sertaneja.
3: É por sua conta e risco. Que aos aniversariantes e aí o churrasco, que horas, gente, tá agendada essa história?
1: Honrando o Albardão, essa garota, hein, tchê? Mas não decepciona nunca o Albardão. Samara, nós vamos ao show no intervalo, daqui a pouquinho a mensagem do dia, o pessoal vai se identificar muito hoje com as recordações na mensagem. 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
4: Na região dos vales, 16 graus.
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0: Muito bom, muito bom, muito bom. 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
1: Tá na hora de levantar, vou tocar mais música. Samara, você imagina uma pizza quentinha da Bar hoje à noite, hein?
2: Já tô sentindo até o cheirinho, delícia. É,
1: o que que teria na tua pizza se você fosse montar agora? Dois sabores.
2: Muito queijo. Ah, eu já vou na quatro queijos, clássica, e aí dá pra pedir uma doce hoje, né? Já que tá chovendo, já que é quarta-feira. É. Vamos no olho de chocolate.
1: Alô, Matheus Machado, aqui tá o número da Bar, ó, anota aí, ó, 999-24-1534, Samara já pediu o desejo dela.
2: Pronto. Quer me agradar hoje, amor? Pega o número aí que o Michael falou.
1: A Pizza Express, e essa dica vale pra você também, guerreiro. E aí, Mititas, integrante do grupo em cores, vai pintar, lembre-se desse nome, a M Tinta, Senador Pinheiro Machado e Barão do Arroio Grande. Oh.

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1: A todos os líderes que ontem à noite me deram o privilégio da convivência ali no Chef Davi, quero saudar a todos que lá encontrei. Uma noite de muito aprendizado, Samara. Falamos sobre produtividade com bem-estar e muito especialmente sobre a importância do sono. Gente, dormir literalmente é um ato revolucionário. É, né, meu amigo César? Isso! Vamos que vamos! Música boa, alegria, informação e logo depois dessa canção, a mensagem.
2: Vocês precisam admitir alguma coisa.

Tá na hora da mensagem do dia. 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Você está com que idade? 40, 50, 60 anos. Vamos viajar no tempo agora e recordar aqui bons momentos. Mas bons momentos mesmo. Dá volume no rádio e entra no embalo da mensagem do dia. Como é que pode? A gente viu o orelhão usar ficha e depois o cartão. E depois o cartão, aquele orelhão virou um ponto de referência. Sabe ali onde é que tem o orelhão? É, virou ponto de referência. A gente viu a gente procurar telefone na lista telefônica, né? Familiares, eu, você, todos nós, as páginas amarelas. É, hoje a gente perde o celular e parece que perdeu um órgão do corpo. Hoje é muito raro nós saber, a gente saber a de cor o número de um familiar, por exemplo. A gente viu cartas serem uma operação, a gente lambia um envelope, a gente ia nos correios, a gente postava e nós esperávamos dias pela resposta. Hoje tu manda um oi e se a pessoa demora para responder alguns instantes no WhatsApp, tu já começa a revisar os teus erros lá de 2007. Fica todo preocupado. A gente viu o telegrama. É, tu escrevia uma frase e pagava por palavra, lembra disso? É, aquilo era o chat GPT da época, só que chegava de bicicleta. A gente viu o fax chegar e pensou, bah, agora acabou, nós chegamos no futuro. Meu Deus do céu. É, tinha uma impressora gritando dentro do telefone. A gente pesquisou o trabalho na Barça, bah, agora a gente foi longe, né? Ou procurou palavra no Aurélio. Vamos lá, vamos adornar as lembranças aqui. A gente sentiu o cheiro da folha de mimeógrafo. A gente não estudava, nós ficávamos levemente calibrados com o álcool. A gente viu o MSN virar o WhatsApp. É, a gente viu aqueles chamamentos na tela tremendo. Quem lembra disso? É. Hoje a gente posta um story com música e espera ali a pessoa entender todo o processo. É. A gente viu cheque virar cartão. Tem gente que hoje não faz ideia do que era o Motivo 11. Pergunta pros teus aí, o Motivo 11. Bah, um chequezinho sem fundo, hein? A gente viu fita virar CD. CD virar DVD, DVD virar Blu-ray. A gente viu o Blu-ray nascer e também já morrer ali no mesmo churrasco, né? Então, não, minha gente. Nós não estamos velhos. A gente é testemunha ocular dessas dezenas de atualizações no mundo. E talvez por isso que às vezes a gente está cansado. Isso não é preguiça. É excesso de, entre aspas, evento histórico no lombo. Pense nisso. Agora é inevitável, né? Como pode?
Parece que foi ontem toda essa revolução. E eu imagino que você, ouvinte mais experiente, ao rememorar cada um dos fatos narrados aqui, teve uma lembrança da sua infância ou juventude. É ou não é? Esse conteúdo em instantes na palma da mão em portalaralto.com.br, www.portalaralto.com.br. Vamos tocar uma música? Tem um artista, Samara, que fez sucesso com uma música só. E teve vários artistas, né? Vieram e já foram embora. Essa aqui, com certeza, muitos ouvintes vão recordar. Do Vini! Heloísa, mexe a cadeira.

0: preferida. Vamos ao show do intervalo para voltar já com mais música boa. Israel e Rodolfo é a próxima atração. Em instantes, o conteúdo da mensagem do dia lá no Portal Arauto para quem gostou, hein? Obrigado pela audiência!
1: Os maiores artistas. Então...

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2: 8h26, Arauto.
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2: Ao show do intervalo, para voltar já com mais música boa. Siga com a gente.

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7: Que maravilha, que bela entrega da turma da Symbol Idiomas, brilhando muito aqui na programação da Arauto. 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
7: 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Seguindo com o show do intervalo, tá sabendo, né? 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
2: Em Veracruz, apenas 2 pontos seguem com estrada interrompida. O prefeito de Veracruz, Gilson Becker, informou que todos os acessos ao município estão liberados com trânsito normal, com exceção da linha Borges de Medeiros, que continua com água sobre a estrada, e o acesso à Coxilha do Mandelli. O gestor ainda reforçou que cerca de 10 famílias tiveram que deixar as suas residências e foram abrigadas em casas de familiares. E Santa Cruz tem mais de 105 mil eleitores aptos para o pleito de outubro. O número consolida novamente o município como o maior colégio eleitoral do Vale do Rio Pardo. Do total, 89.250 vão ter voto obrigatório e 15 mil se enquadram nas situações em que o voto é facultativo. Caso de jovens de 16 e 17 anos, pessoas com 70 anos ou mais e analfabetos.
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0: aí, já chegou na plataforma de sorteios. 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Chega na plataforma de sorteios, é o Júlio da Casa Mais Quente. Alô, galera da Quero Quero! São 4 endereços em Santa Cruz do Sul. Vamos que vamos! Tem uma galera, Samara, colando com a gente nessa entrega maravilhosa. Vamos mencionar em alto e bom som essas marcas, Samara?
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0: Que baita entrega, parceira, grandes marcas que estão no rádio. E a gente tem tantas memórias com esses amigos, esses empresários que estão com a gente nesta promoção. E por falar em promoção, já vem aí a campanha do Dia dos Pais aqui da Arauto. E tem uma campanha muito legal ali na nossa plataforma de sorteios hoje, com grandes marcas colando no Bom Dia Arauto. Subway é uma delas, né, Samara?
1: Subway, com o Subway do Dia Mais Refri, está valendo na plataforma de sorteios, assim como o plano Prodente Med Pet por 12 meses, o presentão da Prodente Med e par de almoços deliciosos da Dodos. Corre lá e participa dos presentes.
0: A gente vai fazer mais um intervalo e falar em grandes marcas. Já tô vendo aqui na abertura do show do intervalo, Uniodonto. Alô, turma do Uniodonto. Nesse bloco, oportunidade de emprego na Profigem. A gente já vai ter daqui a pouquinho a conexão com a turma da Car House Hyundai. E assim vamos nós, nesta belíssima manhã de quarta-feira. Tá todo mundo bem aí? Já preparou um chimarrão? Já preparou um café? O Rafael Cunha já antecipou lá na primeira hora. 8 milímetros hoje, tem menos chuva. É, o pessoal fica às vezes meio apavorado, já vai falando em enchente. Calma, turma, vamos com calma. E Malamza, daqui a pouquinho tem Henrique e Juliano.
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1: Doze para as nove, Arauto.
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1: Na região dos Vales, 16 graus.
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3: Feito, garoto, valeu, Daniel Schwember. Bloco saideiro chegando com Trilegal T Samara. 300 mil reais, uma das premiações do Trilegal Tia desta semana.
2: Já pensou? É. Você recebendo aquela ligação, trezentão na conta?
3: 50 mil, 30 mil.
2: Já tá bom demais também.
3: E ainda 30 sorteios de 3 mil.
2: Nossa.
3: Mas qualquer um do cenário está alegrando a raça. Que beleza. Turma do Trilegal, lê esse meu amigo André Etkes. Grande abraço, tudo de bom. 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Bem ligados na Arauto. 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
6: Bom dia.

0: junto, alegria e informação, Guilherme Benuto, com a Simone Mendes, a coleguinha, atração da October. Mais uma manhã que a gente precisa agradecer, né, Samara?
1: Sempre agradecer. Não damos conta de tantas mensagens, mas um abraço para cada um que fez o registro aqui, que interagiu com a gente.
0: Vai ser uma quarta-feira de muitas conquistas, muitas realizações. Falar em realizações e conquistas, ouvintes da Arauto vão gritar agora, aê! Tá na hora dos presentes, minha gente. No Bom Dia Arauto, essa plataforma de sorteios é um espetáculo!
2: É sucesso!
0: É sucesso!
3: A todo momento tem presente aqui na Arauto. Agora, mais alguém vai ficar
0: muito feliz! Bora, Samara!
1: Subway do dia mais refri do Subway Santa Cruz, saindo para Ana Catiane dos Santos.
0: Parabéns!
1: Par de almoços da Dodo saiu para Giovana Gonçalves.
0: Parabéns!
1: E o plano Prodente Med Pet, válido por 12 meses, saiu para Elizabeth Dumer.
0: Feito! Parabéns! Fim de expediente no Bom Dia. Um grande abraço a todos. Valeu, só valeu. Amanhã tem mais. No ritmo da Arauto, começa mais uma manhã. E você tenha muitas alegrias na sua vida. Seja uma jornada exitosa. Valeu, valeu, valeu. Tchau.

0: Eduardo Costa. Imagina eu.
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Senhoras e senhores, excelente manhã, ótima quarta-feira para você. Está no ar mais uma edição do nosso Hoje é o Dia. E eu começo o programa com a mensagem que diz as seguintes palavras: você já percebeu como a vida não muda quando o relógio marca meia-noite ou quando o calendário vira página? A mudança acontece quando a gente decide enxergar o mesmo dia com novos olhos. Tem gente esperando o momento perfeito para ser feliz, esperando o emprego ideal, a conta bancária melhorar, o reconhecimento chegar. Mas a verdade é que a felicidade raramente bate a porta pronta. Ela costuma aparecer no caminho, enquanto a gente luta, aprende e cresce. Talvez hoje você esteja enfrentando uma batalha que ninguém conhece. Talvez esteja cansado, preocupado, sem saber qual era o próximo passo. Mas existe uma coisa que ninguém pode tirar de você: a capacidade de continuar. E continuar não significa correr. Às vezes, continuar é apenas dar mais um passo, é não desistir de si mesmo. Então, nesta manhã, faço uma pergunta: o que eu posso fazer hoje para que o meu futuro tenha orgulho de mim? Não precisa ser algo grandioso. As maiores transformações começam em atitudes simples. Que esta seja uma manhã de reflexão, coragem e movimento, porque a vida não espera por quem fica parado. Ela acontece para quem decide participar dela. Bom dia, seja bem-vindo ao nosso programa, ao Hoje é o Dia com Alisson Fernandes, o teu amigão. Vamos juntos, hein, turma? No programa de hoje tem presentes para você. Nesta belíssima manhã de quarta-feira tem vale compras de R$70 da Car Lounge, tem torre de cerveja Mistel 2 litros da Mundo Animal. 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Turma, vamos para a dinâmica do programa. Ó, eu quero saber o seguinte: complete a frase: inverno combina com... inverno combina com quê? Combina com chimarrão? Combina com café? E eu já tô com meu balde de café aqui do lado, ó. Combina com chocolate quente? O inverno combina com dormir um pouquinho mais? Inverno combina com o quê? Complete a frase, bora participar. 995702200. Excelente manhã, 9:18, ótima quarta-feira. Bom dia!

0: Arauto, alegria, informação, Yasmin Santos, saudade, nível hard aqui no nosso Hoje é o Dia, excelente manhã pra você, ótima quarta-feira, que bom que você escolheu Arauto pra ser a sua companhia. Que a sua manhã seja incrível, bora pra cima, vamos lá senhoras e senhores, no programa de hoje eu quero que você complete a frase. Inverno combina com chimarrão, café, chocolate quente, dormir mais ou qual é a outra opção que você vai completar a frase? Excelente manhã, bom dia amigo, um abraço, sou a Jocelane Coimbra do bairro Monte Verde curtindo as férias em Candelária. Ela mandou a foto aqui respondendo, ó. Mandou a foto de um chimarrão bem espumadinho, chimarrão novo, feito no capricho. Jocelane, um abraço pra você, queridona, tudo de bom, obrigado pelo carinho. Bom dia, amigo, Liane Scheninger Crote, do bairro Halber, inverno combina com dormir um pouquinho a mais, adoro. Bacana, bom demais, hein? Oi, bom dia, inverno combina com chimarrão, um sofá com uma marmitinha, uma mantinha, ó, já tô pensando em comida. Ai, uma mantinha nas pernas, eu amo, Kátia Schmitz do Faxinal, valeu Kátia. Bom dia, Alisson, aqui é a Lisiane de Encruzilhado, inverno combina com chimarrão, mas também com o fogo do fogão a lenha, um bom vinho e uma boa companhia, valeu minha querida, tudo de bom aí, obrigado pelo seu carinho. Bom dia, inverno combina com mais 5 minutinhos. Igor Severo na audiência com a gente. É, quem mais aqui participando também? O Igor tá ligado com a gente e o Guilherme. Um abraço pra vocês aí, obrigado pela companhia. Bora participar aí, manda aí.
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2: Na região dos vales, 18 graus.
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0: alto, alegria, informação, Ed Brito e Samuel, romance rosa aqui na sua Arauto FM 95,7. Você acompanhando, hoje é o dia. E no programa de hoje, complete a frase: inverno combina com chimarrão, café, chocolate quente, dormir mais. Conta pra mim aí, bora participar. O inverno combina com uma pipoca de melado e um chimarrão. É a Mariane na audiência. Alô, Mariane, queridona, tudo de bom pra você, obrigado pelo carinho. Rapaz, recebi uma foto aqui, ó. Bom dia, inverno combina com doces. Sou a Maria Isabel do Albardão. E tô tentando descobrir aqui que doce é esse. Eu acho que é o doce de batata doce. Que maravilha, hein? Um abraço pra você, Isabel. Ah, esses aí são os melhores, hein? Um beijo pra você, queridona. Bom dia, inverno combina com canjica, sofá, filme e coberta. Vera Rec do Arroio Grande na audiência com a gente. Oi, Vera, um abraço pra você, obrigado pelo carinho. A Joraci tá na audiência com a gente também. Oi, Joraci, um abraço pra você, obrigado pelo carinho, obrigado pela sintonia, tudo de bom, tamo junto. Abração aqui pro nosso amigão Wellington, também tá ligado com a gente. Alô, Wellington, grande abraço pra você, obrigado pelo carinho, sintonia, tá participando aí. Quem mais aqui? Oi, Vera, beijo pra você também, tudo de bom.
1: Tem mais.

0: 5 para as 10, Arauto. 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
0: Na região dos vales, 16 graus.
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coração, cantando pra gente Guilherme Santiago Azul, aqui na programação do nosso Hoje é o Dia. Olha, no próximo bloco, mais uma edição do nosso Arauto Toca Mais. São 6 músicas, sem intervalos comerciais, para você apreciar sem moderação. E vem aí também mais uma edição do nosso Dia a Dia News.

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minutos, a temperatura em Santa Cruz do Sul e região está em 16 graus. Direto do Portal Arautos, destaques e notícias. Parque da Oktoberfest abriga 48 pessoas que deixaram as casas com a cheia, sendo 15 do bairro Dona Carlota, do corredor Ivone Morsch e 33 vindas do bairro Várzea, na região do Navegantes. A secretária de Desenvolvimento Social e Inclusão de Santa Cruz, Fátima Alves da Silva, ressalta que a pasta se preparou de forma rápida para acolher as famílias. Em Veracruz, apenas dois pontos seguem com estrada interrompida. Após o acumulado de chuva registrado na região, o prefeito de Veracruz, Gilson Becker, informou que todos os acessos ao município estão liberados com trânsito normal, com exceção da linha Borges de Medeiros, que continua com água sobre a estrada, o acesso à Coxilha Mandeli. Câmara de Santa Cruz debate regras para funcionamento de food trucks hoje. A audiência pública vai discutir a regulamentação às 15 horas no plenário vereador Newton Garibaldi. A proposta prevê selo de identificação, regras de fiscalização e distância mínima de cerca de 150 metros de estabelecimentos fixos. 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
0: Hora de conhecer agora seis músicas do nosso Arauto Toca Mais. Música 1, Wesley Safadão, Displicente. Música 2, Guilherme Benotto com Lua Santana, Quarto 67. Música 3, Vênus é Mais com Natan pela Última Vez. Música 4, Felipe Araújo com Panda Ponto G. Música 5, Gustavo Lima, Bala Alojada. Música 6, Henrique Juliano, Briga Feia. Bora lá conferir então.
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3: 1. Ah, canção rei! Isso aqui tem que ter sentimento. Displicente. Conta essa história pra nós, pai.
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alegria, informação, tá aí cantando pra gente, Henrique e Juliano, Briga Feia, aqui na programação do nosso Arauto Toca Mais. Que maravilha, hein? Que maravilha, bom demais, turma. Bora participar, bora interagir. Eu quero saber, inverno combina com... Complete essa frase. 995-70-2200. Esse é o WhatsApp pra você participar comigo, comigo, comigo. Deixa eu mandar um abração aqui pra Jaqueline, ligadinha com a gente. Oi, Jaqueline, tudo de bom? Obrigado pelo carinho. Bom dia, Patrick Santos, ouvindo em Cachoeira do Sul. Abração aqui, bom dia, Rayane Vanessa da Silva, do bairro Renascença, em Santa Cruz do Sul. Estou sempre conectada nesta rádio maravilhosa todos os dias. Ao acordar, nem sempre mando mensagem, pois logo trabalho, mas sempre acompanhando. Um ótimo dia a todos. Beijão, beijão, beijão. Valeu, minha querida Rayane, na audiência. Inverno combina com ensopado de Jundia. Sou Carlos Gomes de Rio Pardo, trabalhando e curtindo Arauto. Quem mais aqui? O Anderson também tá ligado com a gente. E o André Henrique. Alô, André, grande abraço pra você. Obrigado pelo carinho, obrigado pela sintonia. Tamo junto.

0: 14 para as 11, Arauto. 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
0: Na região dos Vales, 16 graus.

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0: Danilo e Davi, paga, paga, paga.
2: Eu acho que você tem que mandar aquela mensagem. Mas manda o que tá no seu coração.
3: Porque se fosse eu falaria mais ou menos assim.

informação, Zenete Cristiano, quase todo dia. Casou porque quis. Fechamos mais um bloco, vem aí o show do intervalo, já já tem muito mais pra você, segue aí participando, segue mandando seu recado através do nosso 995702200.

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alegria, informação, João Bosco e Vinícius, eu vou morrer de amor aqui na programação do nosso Hoje é o Dia. E a turma tá participando com a gente, mandando o seu recado. Bom dia, Alisson, inverno combina com chá e cueca virada. Valeu, minha querida. A minha amiga Rose Gomes está na audiência com a gente, curtindo a programação. Bom dia, amigo Alisson, inverno combina com sopão. A Orlandi também ligadinha com a gente. Oi, Orlandi, bom dia. Bom dia, sou a Egla Berté, manda música aqui no meu trabalho, na UERGS. Os alunos estão de férias, aí posso escutar Arauto. Bom dia a todos, valeu, queridona, tudo de bom aí, Egla Berté, audiência com a gente também. A Vandra Ávila também tá ligadinha com a gente, bom dia, Vanda, tudo de bom aí, obrigado pela companhia. Abração aqui pro nosso amigão Nicolas, também tá ligado com a gente, curtindo a programação. Tudo de bom aí, obrigado pela companhia. O Guilherme tá participando com a gente também. A Rafaela, ligadinha. Oi, Rafa. Super beijo pra você, obrigado pelo carinho. O Fernando também tá participando com a gente, mandando mensagem aqui. Quem mais aqui? Um abraço pra minha amiga também, a Jaqueline. Tudo de bom.

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2: 11:23, Arauto.
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3: Na região dos vales, 16 graus.
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0: Informação Jorge Matheus com Matheus e Cauã Caivota. É, meus amigos, a turma tá participando com a gente, mandando o seu recado. Bom dia, Alisson. Inverno combina com chima e pipoca. Sandra Spins, do bairro Nanene, ótima quarta-feira. Valeu, Sandra. O Cristiano tá na audiência com a gente também. Alô, Cristiano. Grande abraço, garoto. Tudo de bom. Bom dia, Alisson. Suzana Freitas na audiência. Oi, Suzana. Grande abraço pra você. Obrigado pelo seu carinho. Obrigado pela sua audiência. Tá aí curtindo com a gente a programação. Um abração aqui pra nossa amiga Jerusa, também ligadinha com a gente. Oi, Jerusa!
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1: Na região dos Vales, 16 graus.
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0: alegria, informação, Maiara Maraíza. Vai lá!
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0: Muito bem, senhoras e senhores, tá na hora de sabermos quem tá se dando bem faturando os presentes aqui da Arauto. Quem tá faturando torre de cerveja Mistel 2 litros da Mundo Animal é você, Vandra da Rocha Ávila, ganhou! Parabéns, parabéns, parabéns. Quem tá faturando vale compras de R$70 da Car Lounge é você, Emily Carolina, ganhou! Parabéns, parabéns, parabéns aos sortudos. Assim fechamos mais uma edição do nosso Hoje é o Dia. Muito obrigado pelo seu carinho, obrigado pela sua audiência. Na sequência, Lucas Batista e o Arauto Repórter Unisque. Eu tô de volta daqui a pouquinho no Vai de Carona.

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7: 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Hoje é quarta-feira, 22 de julho de 2026. Temperatura em Veracruz, Santa Cruz do Sul e em toda a região do Vale do Rio Pardo na casa dos 16 graus. Chove fraco neste momento no centro de Santa Cruz do Sul. 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No Arauto Repórter Unisque de hoje você confere. parque da Oktoberfest abriga 48 pessoas que deixaram as casas com a cheia. Câmara de Santa Cruz debate regras para funcionamento de food trucks. Santa Cruz tem mais de 105 mil eleitores aptos para as eleições de outubro. E em destaque na segurança pública, criminoso arrebenta vidro de loja com tijolada e furta 4 iPhones em Santa Cruz. O Arauto Repórter Unisque está começando.

0: Meio-dia, 3 minutos. Parque da Oktoberfest abriga 48 pessoas que deixaram as casas com a cheia. O local serve de alojamento para 12 famílias, vindas dos bairros Várzea e Dona Carlota. A informação chega com Carolina Almeida.
1: Depois da elevação do Rio Pardinho durante essa terça-feira, em decorrência do volume de chuva em Santa Cruz do Sul, algumas famílias foram removidas de suas casas e encontraram no pavilhão 3 do Parque da Oktoberfest o abrigo. Na manhã desta quarta-feira, o local serviu de alojamento para 48 pessoas de 12 famílias, sendo 15 do bairro Dona Carlota, do corredor Ivone Morsch, e 33 vindas do bairro Várzea, na região do Navegantes. A secretária municipal de Desenvolvimento Social e Inclusão, Fátima Alves da Silva, ressaltou que a pasta se preparou de forma rápida para acolher as famílias desde as 6 horas da tarde desta terça-feira, com apoio do 7º BIB na montagem de barracas e do governo do estado. Segundo Fátima, neste primeiro momento não é necessária a doação de mantimentos, mas são bem-vindos itens para o café, como pão, frios e outros. Também é necessidade a doação de cobertas.
2: Cobertas, porque a gente tem medo de começar a esfriar mais. O que nós tínhamos de cobertas a gente conseguiu ofertar a eles e a gente tem pela Defesa Civil, mas são cobertores mais fininhos, né? Então, se as pessoas tiverem cobertas, toalhas de banho também é outro quesito que a gente se deparou que a gente não tem tanta coisa. Acabamos doando tudo que tinha na secretaria, então as toalhas de banho também serão bem-vindas aqui para essas pessoas que ficarão, não sei se um dia, dois, né? Que vai depender dessa água baixar de vez para eles poderem voltar lá para suas casas.
1: Em paralelo ao trabalho da pasta social, a Defesa Civil de Santa Cruz segue no trabalho de monitoramento.
0: 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Hora de conferir como fica tempo e temperatura na previsão com Rafael Cunha. Muito bom dia, Rafael.
3: Muito bom dia a todos que nos acompanham. A tendência de máxima para hoje é na casa dos 18 graus. A expectativa é de que tenhamos um dia ainda marcado pela chuva, mas chuva em forma de garoa, cerca de 8 milímetros apenas para esta quarta-feira. Amanhã, a tendência é para o sol com nebulosidade, tanto amanhã quanto na sexta-feira. Amanhã a temperatura varia entre 13 e 20 graus e na sexta sobe um pouquinho a temperatura, variação entre 12 e 21 graus. Com as informações do tempo, Rafael Cunha.
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0: 16 graus é a temperatura, chove neste momento no centro de Santa Cruz do Sul. Câmara de Santa Cruz debate regras para funcionamento de food trucks. A audiência pública ocorre hoje às 15h. Detalhes com Henrique Bauer.
5: A Câmara de Vereadores de Santa Cruz está prestes a dar um passo significativo na regulamentação do setor de food trucks no município. Uma audiência pública foi marcada para esta quarta-feira às 15h no plenário vereador Newton Garibaldi, para debater a proposta legislativa que visa estruturar o funcionamento desses empreendimentos gastronômicos móveis. A iniciativa, liderada pelo vereador Raul Fritti, do Republicanos, e apoiada pelo vereador Leonel Garibaldi, do Novo, tem como objetivo principal criar um ambiente seguro e regulado, tanto para os empreendedores quanto para os consumidores. Uma das principais novidades da proposta é a criação de um selo de identificação para os food trucks que estiverem em conformidade com as exigências legais. A obtenção deste selo dependerá de avaliações rigorosas conduzidas pela Vigilância Sanitária e pela Secretaria de Fazenda. O projeto visa equilibrar a atuação dos empreendimentos móveis com os estabelecimentos comerciais fixos, como restaurantes, lancherias e bares, que já possuem licenças e pagam impostos em locais específicos. Para isso, o texto preliminar do projeto de lei sugere uma distância mínima de 150 metros entre um food truck e estabelecimentos fixos concorrentes, embora este número esteja aberto a ajustes durante os debates.
0: 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Seisk lança 9ª semana do mercado imobiliário durante encontro de líderes. O evento vai ocorrer de 27 a 29 de agosto em Santa Cruz. Detalhes com Samara Santos.
6: Durante realização da 2ª edição do encontro de líderes da Sociedade de Empresas Imobiliárias Seisk na noite dessa terça-feira na Brasserie Chefe Davi, a entidade divulgou a data da 9ª semana do mercado imobiliário. O evento comemorativo aos 25 anos da entidade e ao Dia do Corretor de Imóveis vai ocorrer de 27 a 29 de agosto no Flâmula Sports Bar, com uma diversificada programação. Conforme a presidente da Seisk, Juliana Schirman, o evento vai abordar a temática "O futuro passa pelas pessoas". Ela enfatizou que a ideia é proporcionar uma reflexão sobre o papel das conexões humanas na construção do futuro, valorizando histórias, escolhas e experiências que continuam deixando marcas no mercado imobiliário e na vida das pessoas. A programação completa do evento, bem como o valor dos ingressos, vai ser divulgada nos próximos dias. Dirigido a profissionais ligados às imobiliárias associadas à Seisk, o 2º encontro de líderes contou com um bate-papo com César Grindling, especialista em neurociência do sono e performance, sobre produtividade e relações de trabalho. Numa conversa informal, ele abordou a nova visão da NR1 e seus impactos na produtividade e nas relações de trabalho.
0: 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Santa Cruz tem mais de 105 mil eleitores aptos para o pleito de outubro. O número consolida novamente o município como o maior colégio eleitoral do Vale do Rio Pardo. A informação chega com Vanderlei Silva.
7: A Justiça Eleitoral divulgou nesta semana um número de eleitores aptos a participarem das eleições de outubro nos municípios da região. Em Santa Cruz do Sul, 105.100 eleitores poderão comparecer às urnas, consolidando novamente o município como o maior colégio eleitoral do Vale do Rio Pardo. Desse total, 93.498 pessoas, 88,96%, possuem cadastro biométrico, enquanto 11.602, 11,04%, ainda não realizaram a biometria. Do total de eleitores santacruzenses, 89.250 terão voto obrigatório e 15.850 se enquadram nas situações em que o voto é facultativo. Casos dos jovens de 16 e 17 anos, pessoas com 70 anos ou mais e analfabetos. Já Veracruz terá 19.466 eleitores aptos a participar do pleito. O município apresenta um dos maiores índices de cadastramento biométrico da região. 18.507 eleitores, 95,07, já utilizaram a identificação biométrica, enquanto 959 pessoas, 4,93, ainda não fizeram o cadastro. Do total, 17.182 eleitores estão obrigados a votar e 2.284 possuem voto facultativo. O Rio Grande do Sul terá 8.526.233 eleitores aptos em 2026.
0: Muito obrigado, Vanderlei Silva. E com esse destaque encerramos o primeiro bloco do Arauto Repórter Unisque. 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Dentro de instantes você confere. Paróquia Ressurreição promove festa do Coluna e Motorista no próximo domingo. E no esporte, o Inter encara o Cruzeiro hoje à noite. Já voltamos. 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
5: Nota de falecimento, convite para sepultamento. Por intermédio da funerária Raumenschlager de Santa Cruz. Esposa Solange de Freitas Carpes. Filhas Ana Paula de Freitas Carpes e genro Gia Guerque. Pamela de Freitas Carpes e genro Maurício Hermes. Netas Alana e Maitê. Filhos de coração, irmãos e demais familiares e amigos de Paulo Edson Carpes. Participam do seu falecimento, convidam as pessoas de suas relações e amizade para acompanhar os atos de encomendação, sepultamento do sempre lembrado, esposo, pai, sogro, avô, irmão, cunhado e tio, Paulo Edson Carpes. Falecido nesta terça-feira no Hospital Santa Cruz, aos 73 anos. A cerimônia de despedida ocorre na capela da funerária Raumenschlager, na Avenida Independência, 1356, de onde sairá hoje, às 15h, para sepultamento no cemitério municipal de Santa Cruz do Sul. Por intermédio da funerária Raumenschlager, noticiamos o falecimento de Paulo Edson Carpes.

0: 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Meio-dia, 18 minutos. 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De volta para o segundo bloco do Arauto Repórter Unisque. Temperatura em Veracruz, Santa Cruz do Sul e em toda a região da casa dos 16 graus. Chove neste momento no centro de Santa Cruz do Sul. Paróquia Ressurreição promove festa do colono e do motorista no próximo domingo. A programação começa às 9 horas da manhã, com missa em ação de graças. Detalhes com Henrique Bauer.
1: A Paróquia Ressurreição realiza no dia 26 mais uma edição da tradicional festa do colono e motorista. A programação começa às 9 horas da manhã, com uma missa em ação de graças. Às 10 ocorre a carreata, que sairá em frente à igreja e percorrerá as ruas da cidade até a rótula do 2001, onde será realizada a tradicional bênção dos veículos. Ao meio-dia, será servido o almoço no centro comunitário da paróquia. Durante a tarde, a programação festiva ocorre até às 4 horas. A comunidade pode participar da celebração por adesão, mas quem pretende almoçar deve fazer a reserva antecipadamente junto à secretaria da paróquia.
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0: 16 graus é a temperatura, chove fraco neste momento no centro de Santa Cruz do Sul. É hora das informações da segurança pública, aqui no Arauto Repórter Unisque. Criminoso arrebenta vidro de loja com tijolada e furta 4 iPhones em Santa Cruz. Os detalhes com Cristiano Silva.
3: Um furto mediante arrombamento foi registrado em uma loja de celulares que fica na divisa do centro com o bairro Ananeri em Santa Cruz. O caso aconteceu por volta das 5 horas de hoje, foi registrado por imagens de câmeras de segurança. Um criminoso se aproximou da loja, olhou pela vitrine, pegou um tijolo que havia nas proximidades e arremessou 2 vezes para quebrar a porta de vidro. Imediatamente o alarme no estabelecimento soou. Dentro, o ladrão furtou 4 celulares iPhone. Os aparelhos levados estavam expostos em um mostruário. Depois o autor do crime fugiu correndo. Toda a ação do bandido durou cerca de 30 segundos. Uma ocorrência foi registrada e o caso agora vai ser investigado. Já na chamada Curva das Cobras, na RS-400, em Candelária, aconteceu mais um sinistro grave na madrugada de hoje. Um caminhão acabou perdendo o controle no trecho sinuoso da rodovia, no quilômetro 15, e saindo da pista. 2 pessoas ficaram feridas e foram socorridas pelos bombeiros voluntários, sendo encaminhadas ao Hospital Candelária. As circunstâncias do caso vão agora ser apuradas. E a Polícia Civil prendeu na tarde de ontem um homem de 34 anos que estava foragido da justiça em Santa Cruz. A ação foi realizada por agentes da 1ª Delegacia de Polícia. O homem foi localizado em seu local de trabalho, no bairro Santo Inácio, onde foi cumprindo um mandado de prisão por regressão de regime expedido pela Vara Regional de Execuções Criminais de Santa Cruz. O preso foi condenado pelo crime de estupro de vulnerável e deverá cumprir o restante da pena em regime fechado. Ainda restam 12 anos de reclusão a serem cumpridos. Após os procedimentos legais na delegacia, o homem foi encaminhado ao sistema prisional.
0: 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Hora das informações do esporte aqui no Arauto Repórter Unisque. Hoje, o Internacional encara o Cruzeiro e precisa marcar pontos para fugir da zona de rebaixamento. O Grêmio se prepara para jogar amanhã. Quem comenta o esporte é Luciano Almeida. Olá, Luciano.
4: Olá, amigos. Olá, ouvintes. Passado o recesso para a Copa do Mundo, em que teve pouco mais de 40 dias para descansar, treinar e recuperar jogadores, o Inter volta a campo nessa noite no Beira-Rio para enfrentar o Cruzeiro. As novidades do período de intertemporada são a saída do atacante Borré para o River e as chegadas do goleiro Matheus Cunha, quarta opção no Cruzeiro e que chega para ocupar posição semelhante no Inter, mais o zagueiro chileno Guillermo Maripán, esse sim que chega com status de titularidade. Talvez não ainda para hoje, mas com credenciais para assumir o lado esquerdo da zaga. O meio canhoto Caleb e ex-Fortaleza está por ser anunciado também. Estacionado às portas da zona do rebaixamento, o Inter precisa pontuar. Se o Grêmio corre sério risco de cair para a segunda divisão de 2027, a preocupação do Inter não deve ser muito menor. Os dois elencos comparativamente são parecidos, ambos muito pobres e insuficientes. Os resultados indicam dois times com pontuação no primeiro turno do Campeonato Brasileiro de rebaixados. Se a repetirem no retorno, não chegam nos 45 pontos estimados para evitar a queda. Mas há uma ligeira, muito sutil diferença entre ambos. Ao contrário do Grêmio, o Inter parece ter entendido mais cedo o tamanho, a qualidade e as limitações do seu elenco e tratou de jogar de uma maneira mais simples, mais conservadora e se protegendo mais. O seu treinador teve um desempenho discretamente melhor na tarefa de olhar para o que tem à sua disposição e formar um time. Entendeu que precisaria primeiro se defender, se fechar, baixar e compactar as suas linhas e apostar na retomada de bola com uma transição muito rápida, bastante em função de um jogador rápido e de explosão na frente, o Bernabé. Sempre que jogou assim, o Inter fez bons jogos e pontuou. Quando se atreveu a tomar a iniciativa e a tentar controlar o jogo, se complicou, por mais frágil que fosse o adversário. A receita, portanto, é conhecida, está clara e, se não for ignorada, tende a dar uma resposta minimamente razoável. Para sonhar e para ter alguma ambição, bom, apenas a ambição de não cair. E o Grêmio se prepara para jogar amanhã pela Sul-Americana na Bolívia. Ainda não sabe se o jogo será de uma formação reserva ou de time titular, o que seria recomendável na medida em que o Grêmio precisa definir uma formação e repetir um jeito de jogar. O que se sabe é que o técnico Luiz Castro, em função da altitude e de dificuldades médicas, não viajará. A sua obrigação, no entanto, segue rigorosamente a mesma. E se perder, a pressão vai aumentar. Até a próxima.
5: Até a próxima, Luciano Almeida. Obrigado pelas informações. Com o esporte, encerramos esta edição do Arauto Repórter Unisque. 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
5: A tarde musical aqui da Arauto começa com Panda e Guilherme.

0: 12:27. 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

0: no ar mais uma edição do nosso Vai de Carona. Pra você que tá em casa, tá no trabalho, tá no carro, nos levando de carona, muito boa tarde. Boa tarde pra você também, minha nobre colega. Samara Santos, como é que você tá, Samara? Tudo bem por aí?
1: Oi, Alisson, tudo bem sim, tudo certinho. E você, tudo certo?
0: Tudo certo, graças a Deus.
1: Ganhando bastante dinheiro e trabalhando pouco,
0: né? E se incomodando bastante também. Se você está ganhando muito e se incomodando pouco...
1: Tá trabalhando errado.
0: Não, tem algo suspeito aí. Tem algo ilícito.
1: Que isso, gente?
0: Não, porque o negócio é certo, ó. Pra ganhar muito, tem que se incomodar bastante.
1: É proporcional,
0: não,
1: será?
0: Não existe. Claro que sim. Quanto mais entra, mais você se incomoda. Quanto mais dinheiro entra na sua conta, mais é a incomodação, porque aumenta o trabalho, aumenta os problemas. Ih, rapaz.
1: Mas se incomodação fosse dinheiro...
0: Se tá ganhando dinheiro fácil, desconfia dessa pessoa. Sabe aquele vizinho que tu vê assim, ó, que não faz nada e tá trocando de carro, tá com um carro novo, tá ostentando, rapaz, e aí tem brete.
1: Mas se você acha que só quem tem incomodação tivesse dinheiro, Alisson, os casados estariam sempre milionários e não estão, tá? Então, calma lá, alto
0: hoje,
1: lá.
0: Hoje eu tô pilhado, Samara.
1: É isso? Tomou café hoje?
0: Tomei muito, rapaz.
1: Muito café?
0: Tomei 5 xícaras
1: mas
0: de café.
1: Mas que prejuízo pro grande. Big Boss. Vamos descontar do salário.
0: Ué, mas o café não tava na promoção esse
1: não,
0: mês?
1: O café tá caro, meu filho.
0: Tá caro o café? É. Eu também taquei o café pra dentro. 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
0: Muito bem, senhoras e senhores. Vamos para o tema, a pauta do programa de hoje. Samara Santos, você já fez uma pergunta para mim, agora eu quero perguntar para você.
1: Pergunte.
0: Qual é o seu consumo normal de café diário? Qual é a quantidade de café que você toma por dia? É muito, é pouco ou é normal?
1: Eu vou dizer
0: a
1: quantidade.
0: E defina o normal.
1: É, eu ia dizer, eu quero que você pergunte pra galera o que é de fato o consumo normal para eles. Para mim o normal é um copinho desses aqui, um copo pequeno e não cheio.
0: Sério? Dois dedos de café por dia?
1: Tá, vai, não, uns 3, 4 dedos, ó.
0: Ah, tava cheio o seu.
1: É, mas um desses pra mim tá ótimo.
0: Isso aí
1: e
0: deve
1: não
0: ser
1: tomo...
0: um copo de 200 ml, deve ser?
1: É, pode ser.
0: Então o seu consumo é uns 200 ml por dia.
1: Pra mim tá ótimo.
0: É, já o meu é um pouquinho mais elevado.
1: Qual é o seu consumo normal?
0: Uma média de 1 litro de café.
1: Nossa,
0: por dia.
1: Não pode ser verdade.
0: Mas se eu tomei 5 xícaras e tô pensando em tomar outra, tá quente esse café
1: tá
0: aí?
1: Quente.
0: Vou pegar mais uma, vou pra sexta então do dia.
1: Mas você toma até desde cedo até...
0: Aquela xícara deve ser uns 200 ml, né?
1: Tá.
0: Aquela ali que a gente toma, aquela do YouTube,
1: isso,
0: do WhatsApp, do Face Truck ali.
1: Eu acho que o tamanho é o mesmo do copo,
0: acho
1: de
0: que é
1: repente.
0: Do copo, é, uns 200 ml.
1: Tá.
0: Um litro.
1: Toma 1 litro
0: média,
1: de café.
0: É, tranquilo. Isso na rádio, né? Aí eu chego na academia, tomo mais umas 2 lá.
1: Até que hora você toma café?
0: Até umas 3 da tarde eu tomo café.
1: Tá... Olha, mas é 1 litro, gente. Bastante. Revezando com água ainda.
0: É, 1,2 litro, 1,4 litro. Varia um pouco.
1: E não fica
0: você
1: sem.
0: Você acha muito?
1: Eu acho muito, porque eu...
0: Eu sou viciado em café, Samara Santos. Eu bebo muito café.
1: Eu normalmente tomo assim e não tomo todos os dias, tá? Fim de semana, por exemplo, nem faço.
0: E eu vou te dizer uma coisa. Eu não sofro de insônia. Eu durmo bem uma barbaridade.
1: Ah, mas isso às vezes é mito, né? Depende de cada pessoa, porque o chimarrão também dizem, tomar chimarrão muito muito tarde e depois não tem sono.
0: E eu não vou dormir muito tarde, não. Eu durmo 10, 10 e meia. Esse é o horário que eu vou dormir. 10, 10 e meia da noite.
1: Tá ótimo. E vai separar às 3 ali também, né? Se vai comparar pelo consumo de cafeína, como você bebe bastante.
0: Tem gente que bebe café de manhã e de noite não dorme.
1: Pode ser. Aí vai de cada pessoa, né?
0: É. Mas eu gosto. Eu gosto do café, do sabor do café. E eu gosto, sim, que ele me deixa bem pilhadinho, entendeu? Bem...
1: Por isso que você tá milhão hoje.
0: É a cafeína. Eu sou movido a café. Então pronto, eu tomo aí, ó. No mínimo, 1 litro de café por dia eu tomo. Eu garanto, assino embaixo, 1 litro eu tomo. Às vezes passo um pouco.
1: Vou deixar como uma xícara, então, o meu consumo normal.
0: Então tá, eu de 1 litro é tranquilo beber de café.
1: Aí, e é você, qual é o seu consumo
0: normal? No verão baixa,
1: de café?
0: Tá? No verão eu não tomo tanto. No verão baixa.
1: No verão
0: eu devo tomar umas 3 xícaras por dia.
1: Tá. Reduz a metade,
0: metade.
1: Tá bom.
0: E a nossa audiência?
1: Será que a galera toma bastante café? Eu conheço pessoas que não acordam se não tomarem o café. Enquanto não tomou café, não existe dia ainda.
0: Tu sabe que tempos atrás eu bebia muita Coca-Cola. Muita Coca-Cola mesmo. Tipo assim, ó, tomava uma garrafa por dia.
1: Nossa.
0: Um pet 2 litros. Era muito, sim. Era exageradamente. 2 litros de Coca-Cola por dia. Sempre tinha Coca-Cola na minha geladeira.
1: Mas aí não tomava água, né? Sinceramente.
0: Não.
1: Porque aí você toma
0: aí
1: tanto líquido assim.
0: Aí mudei. Abandonei
1: a Coca-Cola.
0: Agora é só final de semana. Mas aí, coloquei a água.
1: Uhum.
0: Água todo dia.
1: E o café.
0: E o café aumentou. Tipo o dobro do café, entendeu? Então acho que tá justificado aí
1: tá.
0: O aumento de cafeína que eu venho, né, com um número mais elevado, assim.
1: Assim, o mais saudável é água, né? Mas entre a Coca, entre o refrigerante e o café, ainda menos pior o café,
0: tem
1: eu acho.
0: Tem gente que vai dizer, o café não é tão saudável assim, não.
1: Mas é menos calórico.
0: Não só por calorias, mas eu acho que é melhor do que o refrigerante, com certeza, do que a Coca-Cola.
1: Ah, até em nível de industrialização também, eu acho, né? O café é uma, entre aspas,
0: pelo
1: é
0: menos o café não bota açúcar, né? Ah, mas é qualquer zero. Tá bom.
1: Então vamos entrar nessa seara. Qual é o seu consumo normal de café? E o que é o normal pra você?
0: Quantidade. Nós queremos em ml.
1: Bora.
0: Bora participar, então.
2: Quanto que leva o

0: aí a musical Fígado de Aço aqui na programação do nosso Vai de Carona. No programa de hoje estamos aqui apreciando um belo café feito pelas mãos da Thaís.
1: Maravilhosa.
0: Nossa colega Thaís. E sabe qual é o diferencial do café aqui da Arauto? É porque a Thaís, ela faz o nosso café no a moda antiga, moda raiz.
1: Passadinho.
0: Ela esquenta a água na chaleira,
1: uhum,
0: e ela passa o café no coador direto na garrafa térmica, ou seja, ela bota ali o filtro de papel no coador, em cima da garrafa térmica, pega a chaleira de água quente e pacientemente ela faz o café passado à moda antiga. Sabe aquele café que a avó fazia e botava no bule? É mais assim, ou menos assim.
1: Delicioso. Bora para as mensagens. Será que a turma toma bastante café? A Lu Dávila mandou, Alisson, que tá junto com você, tá? Um litro de café é o mínimo pra
0: isso,
1: ela.
0: É
1: bem tranquilo. Gente, um litro, Lu, é bastante.
0: É você que bebe
1: pouco,
0: Samara.
1: É no mínimo pra ela. Não, mas tem gente que...
0: Você tem que beber menos vinho e tomar mais café, tá?
1: Que história, faz tempo que eu não abro uma garrafa de vinho. E outra, tem gente que tá do meu lado, tá? Que toma mais ou menos parecido comigo. A Jussiele disse que o consumo dela por dia é uns 4 dedos por dia. Então, assim, eu acho que dá pra nós ficar mais ou menos parecidas ali. Uma xícara, um copo, é o que tá... É o que tá, entre aspas, suficiente pra ela. Um grande beijo, obrigada pela audiência. Boa tarde, eu não começo o dia se não tenho café. Tomo umas 4-5 xícaras de café por dia e amo café, disse a Regina.
0: É, um litro pra cima aí, ô Regina.
1: É, dá mais ou menos o seu cálculo aí. A Regina é do seu lado aí, Alisson. Boa tarde, não tenho hábito de tomar café, disse a Sandra. A Sandra nem toma, não tem nem o hábito. Olha aí, ó, tem gente que não tem muito aquele consumo e tem gente que tem muito consumo. Quanto será que você bebe? A pergunta de hoje no programa, reforçando aqui, ó, é qual é o seu consumo normal de café? Normal pra você, o
0: quantidade
1: quanto você bebe.
0: Que você bebe café?
1: Mais ou menos, assim, tantas xícaras, tanto em litros, você que sabe, você que decide. Mas manda aí se você costuma diariamente tomar café e que quantidade você toma normalmente.
0: Muito bem, participa aí com a gente no 995 70 2200.

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0: Naralto, banda Passarela cantando pra gente. Vamos falar do futebol.
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0: 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Agora as informações do Grêmio.
2: O Brasileirão é o foco do Grêmio no momento. E de acordo com a definição de Luiz Castro, é para eles que a gente vai olhar, para ele, aliás, para o Brasileirão. O treinador que projetou vaga na Libertadores como objetivo lá no início da temporada tem agora um desafio, né? Que é afastar a equipe da zona de rebaixamento. Enquanto isso, define a vida nas duas competições de mata-mata nas próximas duas semanas. Depois do Brasileiro, a lista de prioridades do Grêmio é a Copa do Brasil. Abaixo que está a Sul-Americana, na qual o Grêmio enfrenta o Bolívar amanhã às 7 da noite no jogo de ida dos playoffs. A escalação vai ter mudanças, inclusive. Carlos Vinícius, suspenso, não vai poder atuar. Brett White é o substituto natural. Amuso, fora dos últimos treinos após protocolo de concussão, também não deve jogar. Outras mudanças pontuais podem ser feitas em misto de preservação por desgaste físico e reorganização do time após o mau desempenho no jogo com o Mirassol no Brasileirão. Embora o Brasileirão seja o foco e o Luiz Castro tendo elencado como primeiro Brasileirão, depois Copa do Brasil e só depois Sul-Americana, amanhã o Grêmio vai enfrentar o Bolívar no jogo de ida dos playoffs às 7 horas da noite.
0: Muito bem, estas as informações do futebol Imortal Tricolor.

0: Tia Chaleira e Serginho Moá, tô bebendo demais. Café preto, 1,5 litro por dia. No programa de hoje nós queremos saber, café preto, qual é o seu consumo diário? Você bebe muito, bebe pouco, não bebe? Conta pra gente aí, a gente quer saber a quantidade de café que você ingere por dia.
1: Bora para as mensagens, você interage e participa pelo 995-70-2200 contando que tanto de café você toma todos os dias. Qual é o seu consumo normal? Se bebe café, né? A Roseli disse que ela não tem o hábito, não consome café, então ela não tem como fazer uma medição, né? Porque não toma. Roseli, um beijo pra você, obrigada pela companhia e pela audiência. Agora, pra quem toma mais ou menos umas 10 xícaras, tá? 10 xicrinhas, disse ela, a Tânia. E a Tânia vai participar de uma disputa, Alisson. Nós vamos colocar na disputa aqui com a Thaís. Parece que o café dela é muito bom por lá.
0: Olha,
1: pelo
0: aí.
1: Menos é o que a turma acha. Fala com a gente, Tânia. Boa tarde.
2: Bom dia, meus queridos. Mas garanto que o café dela não é melhor do que o meu.
1: O da Thaís.
2: Pode perguntar pra dona Ângela aí, que ela é campeã de gatear meus cafés.
1: Que
2: e
1: isso?
2: Quando eu vou pra tomar, não tem mais. Um abraço.
1: Grande abraço, Tânia. Vamos fazer a prova amanhã, a Ângela vem, a gente vai dar o café da Thaís pra Ângela. Aí na frente da Thaís, a Ângela vai dizer que o café da Thaís é melhor, né? Aí quando ela for lá na Tânia, ela vai dizer que o café da Tânia é melhor também. O importante é não ficar sem café. Mas a turma gosta de tomar, tá? A Tânia toma umas 10 xícaras por dia.
0: Eita!
1: Não é pouca coisa, né?
0: É
1: bastante consumo.
0: 2 litros por dia de café. Pois dorme de olho arregalado, assim. Um olho aberto, outro fechado.
1: Não, isso porque ela não tomou todo o café, porque a Ângela deu uma gateada, né?
0: Isso, imagina se a Ângela não tivesse gateado o café, ia tomar, né? Barril de café. Vem aí o show do intervalo.
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5: Na região dos Vales, 17 graus.
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0: 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Já voltamos.
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0: Gustavo Lima com Luiz Fonsi, Vagabundo.
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0: Vamos falar de futebol, senhoras e senhores. 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E as informações do Internacional, senhoras e senhores. Internacional e Cruzeiro entram em campo às 9:30 de hoje no Beira Rio, em Porto Alegre, né, coisa? O duelo é válido pela 19ª rodada do Brasileirão. Que jogo, meus queridos. O Inter chega para a retomada do Brasileirão após a derrota por 3-1 para o Bragantino. É, nem tudo são flores. A 18ª rodada do último compromisso antes da pausa para a Copa do Mundo. Durante a intertemporada, a equipe realizou 3 jogos, treino para avaliação, opção do elenco e venceu todos, viu, Samara Santos? 1-0 sobre o Coritiba, 2-0 sobre o Uruguai, o Cerro Largo e 4-0 contra o Caxias. Como é que foi o Grêmio? É bom a gente nem comentar, né? 21 pontos, a equipe ocupa a 14ª colocação e busca abrir distância da zona inferior da tabela. Vamos estar lá, no topo, lá em cima, entre os primeiros. Este é o Internacional, senhoras e senhores.

0: informação, Jorge Matheus, sol nos olhos, aqui na programação do nosso Vai de Carona. Samara Santos, qual é o consumo diário de café preto da nossa audiência? Queremos saber no programa de hoje.
1: Vamos para as mensagens, então. Sim, será que a turma tá tomando muito? Boa tarde, Arauto. Não tenho muito vício do café, mas o meu neto, Pedro, adora um cafezinho. E detalhe, tá? Sem açúcar, disse o Cícero de Rio Pardo pra gente. Oi, Cícero. Um grande abraço pra você e um grande beijo pro netinho por aí que tá nesse momento de férias, provavelmente, sentadinho no sofá, de pijama, delícia, tomando o seu cafezinho como um velho senhor. Ele é um jovem senhor, digamos assim, ó. Pós-almoço, tomando aquele cafezinho maravilhoso.
0: Que top, cara, que top.
1: Legal,
0: eu,
1: né,
0: acho o máximo isso aí.
1: Muito bom, um grande abraço pra vocês.
0: Nasceu
1: aí, família.
0: Nasceu com 30 anos já.
1: Mais mensagens. Boa tarde, não consumo café, só café com leite, puro não, disse o Roberto Labich. Alô, Roberto, grande abraço pra você, obrigada pela audiência. O Alisson, estamos também simplesmente na Irlanda, tá?
0: Ó. Oh,
1: em Dublin,
0: na Irlanda.
1: Guilherme está ouvindo de lá e tá mandando um abraço aqui pra gente. Ô, Guilherme, obrigada pela audiência, um grande abraço pra você por aí. Agora, produção, se a gente puder puxar uma música de aniversário, porque...
0: Música de aniversário.
1: É a turma lá do Nicolini, tá? Tem uma colega, a Daiane, está de aniversário, e a Dani mandou pra gente revelando da aniversariante de hoje, então os parabéns pra
0: fofoqueira.
1: Ela, né?
0: Fofoqueira!
1: Daniela Bartz que entregou. Agora vamos descobrir se a Daiane vai pagar um café da tarde, um churrasco, não sei o que vem por aí, mas felicidades pra ela.
0: Opção é o que não falta no mercado, né, Samara Santos?
1: Nosso parceiro, inclusive.
0: É, dá pra pagar alguma coisa, com certeza.
1: Ah, vem aí, alguma coisa vai vir.
0: Felicidades aí, tudo de bom, muita saúde, muitas alegrias. E assim a gente dá as felicitações, né, o feliz aniversário pra todos que comemoram o aniversário essa semana, Samara Santos.
1: É isso, felicidade, saúde, dinheiro e coisas boas. Alisson, você tem compromisso hoje?
0: Se eu tenho compromisso hoje, depende do horário. Tem alguns, mas eu consigo um horário na agenda pra filar o aniversário de alguém, com certeza.
1: Anota pra dois esse teu recado aí, que eu também tô disponível.
0: Estamos disponíveis pra convite de festinha de aniversário.
1: Ah, principalmente se for de criança, né? Aí
0: não
1: come,
0: precisa
1: ela
0: ter muita coisa, desde que tenha pastelzinho e brigadeiro, pronto.
1: Tamo feliz já.
0: Nem precisa ter canudinho e cachorrinho quente. Tendo pastelzinho e brigadeiro, já tá valendo.
1: Mas que caras de pau, né? Parabéns pra nós.
0: A gente não é muito exigente.
1: Não.
0: Show de intervalo, já já tamo de volta. Tem

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2: Na região dos vales, 17 graus.
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0: Valendo um quilo de café. Quem se deu bem, Samara Santos?
3: Alisson Fernandes.
0: Sou Jô. Ia ficar feliz ganhar um quilo de café.
3: Quem não, né? Tá tão caro.
0: É, ainda mais se for um café especial.
3: Um gourmet.
0: É.
3: Bora para os presentes. Par de almoços do bar do Raul saindo para ele. Alô, Gustavo Rodrigues.
0: Ganhou! Parabéns, parabéns, parabéns, Gustavo.
3: E o Vale Compras da Bred Capa saiu para o Carlos Gonçalves.
0: Ganhou! Parabéns, parabéns, parabéns! Parabéns pra essa turma que participou e se deu bem no programa de hoje. Fechamos, Samara!
3: Fechamos, vamos tomar mais um cafezinho da Thaís agora.
0: Bora, né? Tomar mais um litro hoje.
3: Beijo,
0: ligadão.
3: Gente. Bom café pra todo mundo.
0: Valeu, Samara, até amanhã. Ótima quarta-feira pra você. Juízo, hein? Na sequência, Eduardo Glessi, o Clube da Arauto.

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0: estamos chegando. Hoje é quarta-feira. Quarta-feira, dia 22 de julho de 2026. 2:11 depois do Vai de Carona, estamos chegando na área com o Clube da Arauto. Sim, você que tá aí do outro lado, você faz parte do clube. Bem-vindo aqui à nossa tarde. Sou Eduardo Glesse, feliz demais por estar ao lado desta audiência incrível aqui da nossa programação. Como é que está sendo o seu dia? Tudo legal? Tudo beleza aí contigo? Tudo dando certo? Espero que sim, espero que você esteja bem. Se não tá tão legal assim, calma, respira, tudo tem o seu momento, vai dar tudo certo. Estamos aí, te acompanhando, pro que der e vier. Música boa, tem prêmios pra você, vamos esforçar ao máximo aqui pra animar a tarde da galera. Combinado? Eu te faço companhia e você da mesma forma vai me acompanhando através do rádio. Maravilha, meus amigos, vamos juntos então até às 5, com o melhor do sertanejo, vamos curtir aquele pagodinho. Vale a pena ouvir de novo. Arauto Toca Mais. E aí? Plataforma de sorteios Glass, como é que tá? Tá espetacular, como sempre. Valendo pra hoje, tinta branca da AM Tintas, grupo em cores. Vamos renovar as cores aí da sua casa, pra quem tá construindo, tá reformando. Depois pra pintura, né? Já vai garantir esse presentão. Hoje também, cartão presente de R$70 do Forte Atacadista. Top, né? E ainda tem pizza da Master. Tudo isso sendo entregue hoje à tarde. 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
0: Hoje vamos falar de dinheiro, de grana, da bufunfa, da mascada. Bom, a gente sabe que a nota, a cédula é de papel, mas teve um período, uma nota especial, que ela foi lançada e não era papel e sim um plástico. Quem é desse tempo aí? Os mais novos não vão lembrar, não pegou esse período aí, mas eu me lembro. A pergunta de hoje é: qual o valor da nota da cédula que era de plástico aqui no Brasil? Vou repetir a pergunta. Qual o valor da nota que era de plástico no Brasil, a cédula? Quem é desse tempo? E que nota era essa? De qual valor era? Manda pro nosso WhatsApp 9957-02200. Se você tiver uma guardada, tem gente que guarda, faz coleção, enfim, pode mandar foto também, enfim. Quero ver quem tem guardado isso. Quem sabe a gente acha um ouvinte que tem isso até hoje. Manda a resposta pro nosso WhatsApp 9957-022-00. Pra começar muito bem com Israel e Rodolfo.
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0: 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Tá aí o sucesso com elas. Maiara e Maraíza, 90-10. Top, né? Que baita início de programa, meus amigos. 2h25. Já tô vendo aqui o WhatsApp repleto de mensagens. A galera participa, manda recado, manda um alô, pede aquela música que tá a fim de ouvir. E ainda responde também a nossa charadinha. Este WhatsApp aqui tá lindo de ver. Palmas aqui, produção, pra nossa audiência. Aê. Galera em peso aqui mandando os recados. 995-7022-00. WhatsApp da Arauto para tua participação. 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Sexta-feira tem mais um ganhador, hein? Hoje já é quarta-feira. Você vai lá. Garanta a sua participação, porque na sexta você pode estar ganhando também esse presentão, certo? Vamos lá, recado chegando por aqui. Alô, Jair Antônio Ren. Certíssima resposta, Jair. Um abraço para você, meu amigo. Tudo de bom. Obrigado pela tua audiência. Boa tarde, Paulo César, de Vale do Sol. Certa resposta também, Paulo. Obrigado pelo carinho, pela tua audiência, meu amigo. Tamo junto. Alô, turma de Vale do Sol. Com rádio muito bem sintonizado no Arauto, hein? Aí sim, aí fica bonito. O Edinho também mandou a sua mensagem por aqui. Certa resposta, Edinho. Final telefone 5093. Tudo legal por aí, garoto? Tamo junto. Uma boa quarta-feira pra você, boa semana. Pergunta de hoje pra quem participa comigo no WhatsApp. 995-7-022-00. Responda. Qual o valor da nota que era de plástico no Brasil? Teve um momento em que o Banco Central lançou uma nota de plástico. Quem é desse tempo aí vai lembrar que nota é essa. Vai saber do valor dela. Você que tem a resposta, manda pro WhatsApp. Já, já, mais recados aqui da audiência do Clube da Arauto.
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0: Ah, essa aqui também é bonita, essa música, ó. Até ficar velhinho. Com Kleber e Cauã. É a próxima que você vai curtir.

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0: Na região dos vales, 18 graus.
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Mais música boa na tarde aqui do clube. Agora tem Kleber e Cauã. Até ficar velhinho.

0: larga. Simone Mendes tocando aqui na tarde do clube. 3:18 e começa a nossa viagem. É um Vale a Pena Ouvir de novo na tarde aqui do clube. 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Hoje vamos falar de uma das principais bandas do nosso país, Mamonas Assassinas. Banda brasileira de rock formada em Guarulhos, São Paulo. Seus 5 integrantes, Dinho, Bento, Samuel, Júlio e Sérgio, alcançaram o sucesso meteórico em 1995, misturando pop rock com diversos ritmos. A trajetória foi interrompida de forma trágica em 2 de março de 96, com um acidente aéreo. A origem da banda Utopia, antes de se tornarem Mamonas Assassinas, os músicos integravam um grupo de rock progressivo chamado Utopia, formado em 89. Nessa época, eles tocavam covers em festas e eventos da região metropolitana de São Paulo, mas enfrentavam dificuldades financeiras para se consolidar na indústria musical naquela época. Já tempos depois, uma reviravolta. Por sugestão de um produtor musical e ao perceberem que o público reagia melhor às suas brincadeiras e músicas de humor durante os ensaios, eles mudaram completamente de estilo. Adotaram o nome Mamonas Assassinas e passaram a misturar rock com gêneros como forró, sertanejo, pagode, heavy metal e até mesmo música mexicana. Em 1995, lançaram o seu único álbum de estúdio e se tornou um estrondo nacional. O disco vendeu mais de 3 milhões de cópias e emplacou clássicos absolutos aí neste período curto aí da sua carreira, né? Pelados em Santos, Vira-Vira, Robocop Gay, enfim, outros tantos sucessos. O sucesso foi tamanho que durante o auge chegaram a cobrar cachês superiores aos de bandas já consagradas daquela mesma época. Pra você relembrar, pra matar a saudade, aqui no nosso Vale a Pena Ouvir de novo, Mamonas Assassinas, Pelados em Santos.
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0: informação, no clima dos anos 90, 1995, Mamonas Assassinas pelados em Santos. Pra você recordar, pra matar a saudade, aqui no Vale a Pena Ouvir de Novo. Esse momento especial aqui na tarde é onde Arauto traz de volta a sua programação clássicos da música dos anos 70, 80, 90, comecinho dos anos 2000. Eternos Mamonas Assassinas. Pra relembrar na edição de hoje, aí nos anos 90, aqui do Vale a Pena Ouvir de Novo. Amanhã tem mais. Já o segundo bloco do clube, você tem esse momento aqui pra recordar os clássicos da música. 995-7022-00. Eu já tô curioso pra saber quem hoje vai faturar um cartão presente de R$70 do Forte Atacadista. Vai um abraço, nosso amigo Paulo, toda a equipe do Forte em Santa Cruz. 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Então, valendo pra hoje, tem cartão presente de R$70 aqui do Forte. Presentão lá disponível na plataforma de sorteios. 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Boa sorte. Pergunta de hoje, nossa charadinha dinâmica tá dando o que falar, hein? Essa aqui eu tô gostando de ver. Qual o valor da nota que era de plástico no Brasil? Teve um período, eu não me lembro quanto tempo foi, mas teve sim um período em que o Banco Central lançou uma nota que era de plástico. Qual era o valor dela? Era de 2, de 5, de 10, de 20, de 50, enfim. Você sabe, você tem a resposta, manda pro nosso WhatsApp aí, combinado? Tô esperando tua mensagem, tua participação. Um abraço aqui pro Cássio, em Linha Santa Cruz. Certa resposta, meu amigo, um abração pra você. Quem mais? Certa resposta aqui também. A mensagem da Adriana. Valeu, Adriana, tudo de bom. Final, telefone 1784, também curtindo a tarde aqui do clube, né? Maravilha. A Suzane Albrecht mandou também a sua mensagem. A Suzane que nos acompanha na João Alves. Certíssima resposta, minha amiga. Vou mandar o link aqui da plataforma de sorteios, tá bom, Suzane? Lá você concorre aos presentes da tarde, promoções aí do mês de julho. É só você fazer o seu cadastro e depois selecionar a promoção ou presente que você quer concorrer, beleza? A Marciane Lentz, de Formosa. É Vale do Sol, né? Valeu, Marciane, obrigado pelo carinho também, pela tua companhia. Certíssima resposta também. Eu vou pro intervalo, já já tô de volta e você segue participando. 9957-022-00.
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0: Henrique e Juliano.

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Mais sucesso na tarde aqui da Arauto. Henrique e Juliano, seja esse.

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0: 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É doce. Atitude 67. Cerveja de garrafa. Aquele pagodinho pra animar ainda mais a nossa tarde da quarta-feira. Fechando aqui a nossa primeira hora. Vamos juntos até às 5. Eduardo Glessi por aqui te acompanhando essa tarde chuvosa aqui pra nossa região. Daqui a pouco, 6 músicas em sequência. Arauto toca mais. Já, já.
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0: A próxima é com ele. O embaixador tá chegando. Gustavo Lima, retrovisor.

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1: Três horas e sete minutos, Arauto.
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São 3h14. A temperatura em Santa Cruz e região em 18 graus. Direto do portal Arauto, os destaques em notícias. Hospital Ana Neri anuncia a suspensão de exames de laboratório da atenção básica do SUS a partir do próximo mês. A medida passa a valer em 1º de agosto e, segundo a instituição, foi motivada pelos altos custos dos exames. O hospital também buscou tranquilizar a população ao informar que a Secretaria Municipal de Saúde mantém contrato com uma ampla rede de laboratórios em Santa Cruz. Hemovida de Santa Cruz pede doações dos tipos sanguíneos O negativo e O positivo. O estoque destes tipos está em alerta desde o início do mês. Para doar no banco de sangue, é necessário realizar agendamento pelo telefone 3056-2103. 3056-2103. O Hemovida está localizado junto às dependências do Hospital Santa Cruz, na rua Fernando Abbott. CEISC lança a 9ª semana do mercado imobiliário durante o Encontro de Líderes. O evento alusivo aos 25 anos da entidade e o Dia do Corretor vai ocorrer de 27 a 29 de agosto. A programação, que promete ser ampla, vai ocorrer no Flâmula Sports Bar. 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

0: Maravilha, é top esse momento aqui na tarde, né? São 3 edições ao dia. A faixa da manhã às 10, na tarde aqui no clube e também logo mais à noite às 8 horas do Bom de Baile. 6 músicas em sequência. Na música 1, Gustavo Lima, Retrovisor. Música 2, Murilo Ruf com Matheus Fernandes, Só com Ela. Na música 3, Ana Castela, Hoje Tem Rodeio. Na música 4, Hugo e Guilherme, Alguém Me Chama Pra Beber. Na música 5, Menos é Mais, Brinda E. E na música de número 6, você vai curtir Zé Neto Cristiano, Fama de Louco.
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Zé Neto Cristiano, Fama de Louco. Fechando a sequência de 6 músicas, sem intervalos, é o Arauto Toca Mais. Segunda edição do dia, logo mais à noite, no Bom de Baile. Tem mais uma, hein? Às 8 horas da noite. Maravilha, meus amigos. Essa nossa tarde aí da quarta-feira tá incrível. Palmas pra essa minha audiência espetacular aqui do clube. A turma fazendo bonito no WhatsApp e na plataforma de sorteios. Pra você que tá sintonizando o rádio agora aqui da Arauto. Bem-vindo à tarde. Sou Eduardo Glessi, tô contigo. Vamos lá. Fica a dica, plataforma de sorteios. Vai lá porque hoje tem tinta branca da M Tintas Grupo em Cores. Eu tenho também um cartão presente de R$70 do Forte Atacadista e pizza da Master. Tudo isso sendo entregue às 5 horas, no final aqui do Clube da Arauto. Então garanta a sua participação. Também fica o convite para você participar aqui comigo. Você manda recado, manda um alô, 995-7-022-00. Hoje eu tô perguntando o seguinte, ó. Estamos falando de dinheiro, da grana, da mascada. E aí, do cascalho. Você se lembra da nota de plástico que existia alguns anos atrás? Teve um período que tivemos uma nota que não era de papel, era assim um plástico. Era diferente. Qual o valor da nota que era de plástico no Brasil? Será que era uma nota de R$2? De 5? De 10? Quem sabe? De 20? 50? 100? Pra você que tem a resposta, manda pro nosso WhatsApp. Pra quem tem ela guardada, quem sabe, manda aqui a foto. Inclusive, a turma tá mandando também, né? Deixa eu ver. Um abraço aqui pra nossa amiga Dailene. Certíssima resposta. Boa tarde pra você também, Dailene. Tudo de bom. Obrigado pelo carinho de sempre, pela tua audiência. Um bom trabalho pra você. Ela tá ligada na tarde aqui do clube, né? A Daniele Reis, deixa eu ver, a Daniele também respondeu a nossa dinâmica. Certíssima resposta aqui. Eu vou agora para uma bela leva de participações, porque tem muita mensagem aqui no WhatsApp da Arauto. Um abração para Maria Luísa da Silva, também respondeu aqui a pergunta. Certa resposta, Maria. Um abração para você, excelente tarde. Também a Fernanda. A Fernanda já garantiu a participação dela para concorrer aos presentes. Maravilha, um abração para você. O Ayrton Jair da Silva. Boa, certa resposta aqui, meu amigo. Turma da barbearia aí com a gente, né? Maravilha, turma de Veracruz, que legal. Também em Veracruz, a Regiane. Ótima quarta-feira pra você. Certa resposta aqui também, Regiane. Minha amiga Regiane Linhares, na audiência, na companhia, curtindo essa tarde chuvosa aí da quarta-feira ao som da Arauto. Também a mensagem, abraço pra vocês da rádio. Bruno e Suzane, aqui da linha João Alves, trabalhando e ouvindo a melhor programação. Que maravilha, bom demais estar na companhia de vocês, meus amigos. Um bom trabalho para vocês, uma tarde produtiva, alegre e ao som aqui da 95.7. É muita participação, a Bianca Luz, do bairro Arruio Grande. Se não me engano, é isso aí, você está certíssima. Tinha também uma bolinha vermelha transparente. Comprava muita merenda na escola com ela. Viu só? Trouxe boas lembranças aqui a nossa charadinha da tarde. É verdade, tinha sim um sinalzinho, uma bolinha vermelha transparente. Um detalhe bem importante aí dessa nota de plástico. Era uma nota toda ela diferente, tinha um desenho diferenciado. E o principal detalhe que era de plástico, não de papel. Valeu, Bianca, um abração pra você. E olha que dava pra comprar uma bela de uma merenda, porque naquele período se valia mais esse valor, né? Obrigado pela participação. Também a participação aqui do Leonardo Quintana. Valeu, garoto. Certa resposta aqui também, Leonardo. Tamo junto. 9957-02200. Vou pro intervalo. Daqui a pouco tem mais música boa. Tem mais.

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2: 22 minutos para as 4. 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
2: Na região dos Vales, 18 graus.

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1: Dona, essa aqui é do Luan Santana com Léo Foguete. Boa música, né? E é claro que toca aqui na sua Arauto. Muito bem, meus amigos, 6 minutos para as 4. Tá passando rápido essa tarde da nossa quarta-feira, né? Eu tô achando. Bora lá com mais recados, mais participações. 995-7022-00. Mensagens que não param de chegar. Pergunta de hoje, nossa dinâmica, charadinha. Qual o valor da nota de plástico no Brasil? Qual o valor que era a nota de plástico no Brasil? Você sabe, você tem a resposta. 995-7022-00 para você responder. Vamos ver quem tá comigo por aqui. Andréa de Almeida, do bairro Aliança. Valeu, Andréa. Vou mandar aqui a plataforma do sorteio. Ela quer muito concorrer aos presentes. Vamos mandar o link aqui para ela concorrer aos presentes da tarde. Qualquer coisa é só me perguntar, tá bom, Andréa? Só fazer o seu cadastro e depois selecionar o presente que você quer concorrer. Ela quer a lata de tinta aqui, né? Já escreveu também na participação. E certa resposta aqui, minha amiga. Tudo de bom. Obrigado pelo carinho. O Carlos André Kist. Certa resposta, Carlos. Curtindo a rádio aqui de Blumenau, Santa Catarina. Maravilha. Alô, turma de Blumenau. Especial aqui o Carlos André Kist. Obrigado pela sua audiência, viu, Carlos? Tamo junto, meu amigo. Tudo de bom. Obrigado pela tua audiência. Nos ouvindo através da internet. Maravilha. Também a participação da Rosemary Leão, de Pantano Grande. Grande abraço para você também, Rose. Boa tarde pra Melhor Rádio. Coisa boa tá contigo, viu, Rosemary? Aos nossos amigos aí, tudo de bom sempre. Patrick Santos, em Cachoeira do Sul, também mandando a sua mensagem. Boa, valeu, garoto. Obrigado pela audiência. Aos nossos amigos de Cachoeira, vai o nosso carinho, nosso alô também. 995-7022-00. Eu vou pro intervalo e a próxima é com ele aqui, ó.
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2: Três minutos para as quatro. 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
2: Na região dos Vales, 18 graus.
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Eduardo Costa, imagina eu.

0: Informação, bebo um. Munhoz e Mariano com Panda, essa aqui tá bombando na Arauto, hein? Uma das mais tocadas também da programação. Fechando mais um bloco aqui da tarde, é o nosso clube. Bom demais ter você por aqui, tarde chuvosa aí da quarta-feira. Mas o rádio tá muito bem sintonizado no Arauto, né? Tamo junto, já já tem mais.
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0: Fred e Fabrício.

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1: Você tava cantando junto, né? Eu sei, essa música aqui é boa. É do Gustavo Lima, Desejo Imortal, pra fechar mais um bloco aqui da tarde. 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
0: Na região dos vales, 17 graus.
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3: Estamos de volta à tarde aqui no clube. Mais música boa, dá volume no rádio. Bora lá.

0: do vizinho.
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1: Bruno Rosa, Jorge Matheus, a grama do vizinho. Muito bem, meus amigos, 12 para 5, quase, quase finalzinho do programa. Você já tá participando? Instantes finais, viu? Instantes finais para você acessar a plataforma de sorteios e concorrer aos presentes da tarde. Tinta branca, da M Tintas Grupo em Cores. Eu tenho aqui um cartão presente de R$70 do Forte Atacadista e ainda pizza da Master Pizza. Vai lá. Boa sorte pra você. Daqui a pouco saem os ganhadores aqui do clube.
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2: Na região dos vales, 17 graus.
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5: Vamos lá, de volta, reta final aqui do clube. 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

0: 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Vida, João Neto e Frederico pra fechar a edição de hoje aqui do clube.
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0: Uma tarde com muitas participações. Pergunta de hoje foi: qual o valor da nota que era de plástico no Brasil? Você se lembra dessa nota? A nota de 10 reais de plástico, feita de polímero, foi uma cédula comemorativa lançada pelo Banco Central do Brasil em abril de 2000 para celebrar os 500 anos do descobrimento do Brasil. Foram produzidas 250 milhões de unidades com material importado da Austrália. O modelo saiu de fabricação devido ao alto custo logístico e também de produção. Ela ainda tem valor legal do comércio. Os bancos estão recolhendo as unidades que recebem para retirá-las de circulação definitiva. Tá valendo ainda, quem tem, pode usar. A famosa nota de 10 reais de plástico, né? Lançada em abril de 2000. Pra você que participou, obrigado aí pela mensagem. Agora, os presentes. Tinta branca da M Tintas pra você, Alessandra Martins. Parabéns, Alessandra. O cartão presente de R$70 do Forte Atacadista, Carlos Jonas Paz de Carvalho. E quem tá faturando pizza da Master é você, Stephanie Thaís Loebers. Parabéns, Stephanie. Aos ganhadores, obrigado pela participação e aproveitem os presentes. Valeu, gente. Obrigado pela companhia na tarde aí da nossa quarta-feira. Amanhã tem mais. 14h, tô de volta com o clube.
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0: Até amanhã.
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0: Na sequência, Daniel Schwemberg, o Mundo Sertão.
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1: Excelente final de tarde. Tamo aí, né, gente? Com muita música boa.
2: Sistema

saudações, meus amigos e minhas amigas, muito boa tarde. 5:15, começando mais uma edição do Mundo Sertão, aqui nas ondas sonoras da Arauto. Depois de Eduardo Glessi com o Clube da Arauto, nós estamos conduzindo aqui com muita música sertaneja de qualidade, com o fino do sertanejo, como você sabe que já funciona aqui o nosso Mundo Sertão. Para mandar o teu alô, teu salve, 995-70-2200. Tempinho cestroso, né? Parece que nós vamos virar sapo com essa chuvinha aí. Essa é a famosa chuvinha de molhar bobo. Você acha que ela não molha? Você caminha uma quadra sem guarda-chuva, você tá molhado que nem um pinto. Pessoal que tá no trânsito, nos dando a honra da audiência, vamos devagar, né, gente? Está molhada, gosta de dar uma M. Então, ó, abre teu olho, meu filho. Vai devagarinho, vai de boa, curtindo o som da Arauto. E vamos aí até às 7 horas da noite juntos. Plataforma de sorteios Rodízio de Pizza da Gruta. 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Tem o cafezão da Rock Show? Tem. 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Tá valendo também. E o ingresso para a noite de sábado no La Barca, o Barbarella. Barbarella! Geração 3 e Banda da Casa. 3 atrações na noite de sábado no La Barca Show Club. Tem ingresso lá na plataforma de sorteios te esperando também. Vamos imediato abrindo os trabalhos aqui com o Henrique Juliano. Última Saudade está no ar, o nosso Mundo Sertão.

0: 5h22. Roda boa, música boa, informação. É o final de tarde da Arauto. 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Vamos lá, atualizar aqui as informações. Prefeitura cobra ação do Dyer na ERS 350 após chuvas. A Prefeitura de Encruzilhada do Sul afirma que os temporais agravam os problemas na rodovia que liga o município a Dom Feliciano e cobra uma atuação do Dyer, responsável pela manutenção da via. O município diz que já fez reparos com recursos próprios em outras ocasiões e promete voltar a atuar assim que as condições permitirem para garantir o tráfego e o escoamento da produção. Aí a informação na Arauto.
1: Diz que é verdade.
2: O quê?
1: Mais uma das antigas. Não.

0: Arauto, alegria, informação. Leonardo com Eduardo Costa. Um degrau na escada das antigas, essa aqui. É, fechou o primeiro bloco, 995-70-2200. Gessi Nunes da Silva. Aquele abraço, um ótimo final de tarde para minha amiga Maria de Lourdes, a Stephanie Lebens. Alô, Stephanie! Obrigado pela audiência. Turma que tá chegando agora, lá na plataforma de sorteios, vou recapitular, vou fazer o recapituleio dos presentes, sim. Rodízio de pizza da Gruta, aquele rodízio com requintes de crueldade. 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E tem o Vale Cafezão da Rock Show. E tem um ingresso pro La Barca assistir o Barbarella Geração 3 e Banda da Casa na noite de sábado no La Barca Show Club. Depois do intervalo, tô de volta.
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2: Na região dos vales, 16 graus.
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1: 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De volta.
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Marília Mendonça. Na hora da informação, as notícias chegam direto da redação do Portal Arauto, Poço de Mola São José, problemas nas molas, o seu veículo reboque, né? 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Olha, cooperativas da região recebem recursos da consulta popular. 6 cooperativas de agricultura familiar do Vale do Rio Pardo receberam cerca de 423 mil da consulta popular 2023-2024. Os recursos foram aplicados na compra de máquinas, equipamentos, veículos e placas solares para fortalecer a produção e a industrialização e a comercialização de alimentos. Cada entidade recebeu pouco mais de 70 mil reais. Aí a informação.

0: informação. Felipe Araújo com o Panda e o Ponto G. Vamos lá, fechou mais um bloco por aqui, 995-70-2200. Meu amigo Nelson Lopes, obrigado pela companhia. Ligados, dando uma volta e ligado na Arauto. Valeu, seu Nelson Lopes. Pessoal do comércio que nos ouve também, né? E a chuvinha, né, gente? Bah, chuvinha. Mas pelo que eu tô vendo aqui. Depois nós vamos deixar o Cunha falar. O Cunha é o nosso homem do tempo aqui, sabe tudo. Amanhã vai ser foi a chuva, né? Tempo nublado, mas não, pelo menos não vai chover. Que coisa boa, né? Mas daqui a pouquinho, esse é assunto para daqui a pouco, depois do intervalo, quando nós, na segunda hora, nós teremos a nossa previsão do tempo. Eu vou deixar o áudio da promoção que tá no, na reta final. 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
4: Você gosta tanto de rua. 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
0: O Rodrigo gosta de rua, é.
4: Fim de mundo menos aqui em casa.
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0: 6:02, hora da informação, direto do Portal Arauto, as notícias chegam.
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0: 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Lago Dourado tem acesso temporariamente fechado. A Prefeitura de Santa Cruz fechou o acesso ao Lago Dourado por conta da água que invadiu as pistas de caminhada e ciclismo. Assim que a situação estiver normalizada, novas informações serão divulgadas. Está aí a informação na Arauto.

0: alto, alegria, informação. Tá aí o Passarela, Sofrendo e Vivendo. Para fechar a nossa primeira hora, estamos saindo da firma, nos dando aquela carona. Muito, muito, muito obrigado. Plataforma de sorteios, tem presentes, tem rodízio da Gruta, cafezão da Rock Show, ingresso para a noite de sábado do La Barca. E eu volto já. Voltaremos depois dos reclames da Arauto.
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0: Atração confirmada da October, hein? Simone Mendes.

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0: 6h20, tá na hora da informação. Quando o Rogério Magrão finaliza seu belo sucesso aí, né? Vamos lá com as notícias. 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Tarifa de 25% dos Estados Unidos sobre produtos brasileiros começa a valer. A medida anunciada pelo governo Donald Trump entrou em vigor nesta quarta-feira e atinge cerca de 20% das exportações do Brasil para o mercado americano. O setor de máquinas, autopeças, calçados estão entre os mais afetados. Está aí a informação na Arauto.
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0: um Chimas. E lanchão pra mim aqui. O marrãozinho final de tarde tem seu valor, né, povo? Eita! Vamos mandar os alôs e abraços aqui. Oi, é Elisa de Linha Santa Cruz. Sempre na escuta, hoje em casa com essa chuvinha. Nada melhor que participar do sorteio da pizza que eu amo. O rodízio completo da gruta, né? Toca aí pra curtir a banda Doce Desejo, A Culpa é Sua. Um forte abraço. Tati Correia Soares, loteamento motocross com a gente também, pediu Rio Negro e Solimões. Olha o pessoal me pedindo Nova Geração, mas que barbaridade. Alô, Silvani Weber, do Aliança, um abraço pro meu marido Wilson Stelman. Tá de aniversário hoje. Aí, seu Wilson. E o cachorrinho sempre junto, né? Que maravilha. Jonathan Ismael Frederich, loteamento motocross, quero curtir uma do Rainha. E coisa linda, gente. Tanto recado aqui, né? Que maravilha. Plataforma de sorteios, dá tempo de você participar ainda. Rodízio da Gruta, cafezão da Rock Show e ingresso pra noite de sábado do Labarca. Assistiu Barbarella no Labarca. Eu volto já depois de intervalo.
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2: Na região dos vales, 16 graus.
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0: as antigas aí do indústria, né? Bota boa essa aí, bora. Tá na hora da nossa previsão do tempo. Vamos ver o que acontece nas próximas horas aí. Saber se nós vamos virar sapos ou não.
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0: 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Rafael Cunha, o nosso homem do tempo, chegando por aqui com as informações, seu Cunha.
3: Muito boa noite a todos que nos acompanham. A máxima hoje na região chegou aos 19 graus e a tendência para amanhã é que a temperatura suba um pouquinho, assim como na sexta-feira. Isso porque hoje tivemos um dia marcado pela nebulosidade, também pela garoa, cerca de 8 milímetros apenas de chuva hoje, bem menos do que ontem e segunda-feira. Mas a tendência para amanhã é de um dia já marcado pelo sol com nebulosidade, assim como na sexta-feira. Sexta seca ainda um pouco mais, a temperatura sobe um pouquinho. Tendência de mínima para amanhã na casa dos 13 graus com máxima de 20. Na sexta-feira a temperatura varia entre 12 e 21 graus. Com as informações do tempo, Rafael Cunha.
0: Obrigado, Cunha, pelas informações.

0: alegria, informação por corpo e alma, meio salsa isso aqui, né? É o Ritmo Caliente. Alô, minha amiga Mercedes Wagner, um abraço. Gente, tô fechando aqui, ó, penúltimo bloco, na sequência, as últimas do programa e o sorteio dos presentes já já.
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0: Já já tem. Jorge Mateus abre o último bloco.

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2: Na região dos Vales, 16 graus.
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1: 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E as últimas, vamos lá.
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0: Arauto Alegria, informação. Da modelo com Rogério Magrão. Para fechar os trabalhos aqui do programa hoje, vamos lá pros presentes.
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0: Muito feliz. Ingresso para a noite de sábado assistir o Barbarella, banda Geração 3 e banda da casa, no Labarca, Jonathan dos Santos. Aí, seu Jonathan, uma salva de palmas. Vale cafezão da Rock Show Giovanna Rupert. E o rodízio de pizzas da Gruta para o João Roberto Fernandes. Então, turma, por hoje era isso. Amanhã tem de novo, se Deus quiser, né? Te aguardo aqui, 17h, nosso encontro marcado nas ondas sonoras da Arauto. Tá chegando o Dalvan Barros com o Bom de Baile.

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12: 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Muito boa noite pra você, começando mais uma atração da sua Arauto a partir de agora. Isso aí, muito boa noite, 7:08, 7:08. Noite desta terça-feira, aliás, terça nada, foi ontem, hoje é quarta-feira, já metade da semana, meu garoto. Se liga aí, é. Hoje então, quarta-feira, dia 22 de julho, 16 graus de temperatura, com chuva ainda. Seguimos nesse clima de umidade, né, meu Deus? Muitas chuvas. Vamos lá, seguimos então. Após o Daniel com o Mundo e Sertão, sou o Dalvan Barros, seu prazer da sua audiência, sua participação, também o seu contato, nosso WhatsApp tá liberado, hein? Isso, 995702200. Seu contato pra gente, aquela participação que a gente adora e que espera, né? Mensagem de áudio, aquela foto legal também. Pode participar, fica à vontade. Seu contato pra gente aí. Até as 9 horas, o melhor do som das bandas. Isso. As novidades, lançamentos, você acompanha por aqui também. O melhor do sertanejo, sucesso. Pra você aqui nas ondas da 95.7, Arauto FM para toda a região dos vales. É bom demais, não é mesmo? Então tá certo, vem comigo. Gente, antes da música, quero trazer pra você um convite. Além de você participar do nosso WhatsApp aí, pedindo sua música, o seu recado, também tem presente valendo aí, viu? É, você pode estar levando pra casa, presentaço que dará pra você. Aquele clássico do Dog Center, é, pra você tá levando e se dando bem. E ainda, Bailão do Colono e Motorista, agora sabadão no Rincão do Rei, Rio Pardo, com Os Atuais, Indústria Musical e ainda DJ Gabriel, que tal, hein? Tenho pra você aqui um par de ingressos, pra você fazer a festa, né? Tem feriado também sabadão, então você pode estar com a sua família, os amigos, quem sabe, pra você convidar a turma e fazer festa aí com Os Atuais no Rincão do Rei, Rio Pardo. Tem ingresso pra você e, claro, a promoção do mês de julho, que te aquece nesse inverno. Vamos lá, começando muito bem o nosso bailão raiz da Arauto, Fio da Navalha, Rainha Musical. Boa noite.

0: alegria, informação. Eu duvido, também duvido, viu? É, tá aí o som. Sucesso, Guilherme Benuto com o Panda. Mandando muito bem aí, fechando mais uma sequência aqui do nosso bom de baile pra você. Ótima noite, obrigado pela sua audiência, carinho. A turma tá mandando pra gente já a participação, já interagindo conosco. Que maravilha. Olá, boa noite, Dalvan, Tatiane Correia Soares, do loteamento Motocross, na escuta da Arauto FM. Quero curtir os atuais. Valeu, queridona. Ótima noite pra você também aí, obrigado pelo carinho, tá bom? Pra você e a família, tá na audiência. Quem mais por aqui tá mandando pra gente seu recadinho, tá na sintonia da Arauto. Quem mandou recado pra gente, olha só, a Vera Kipper. A Vera Kipper já por aqui também, mandando ver aqui no nosso WhatsApp. Valeu, queridona. Ótima noite pra você também, né? Pois é, com chuva, seguimos assim. É isso aí. É bom lembrar, né? A gente não sabe. Brincadeira. Abração, ótima noite pra você e a família, hein, né? Tá sempre na audiência. Vamos de intervalo? Isso, volto já já com mais música boa pra você curtir. É muito sucesso chegando assim pra você, já já.
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0: Mais um som de sucesso. Olha aí, chegando ele, Rogério Magrão e Recaída Certa, na sequência.
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0: 7:23. 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
0: Na região dos Vales, 16 graus.

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0: Mas hoje não, é o som que você curtiu e fechando muito bem mais uma sequência. Israel Rodolfo. Vamos lá, tem um convite pra você especial, mas antes, trazer aqui a participação da galera, a turma que está conosco, tá mandando pra gente o recado, né? Quem está por aqui, o nosso querido amigo Fernando Oliveira, tá participando, aquela foto especial que a gente adora, né? Aquele registro, aquele chimarrão também, com a família, é bom demais, né? Já no descanso, já trabalhou hoje, tá tudo certo, agora reunido com a família, acompanhando Arauto e aquele chimarrão especial, bom demais, queridão, obrigado pelo carinho de vocês aí, tá bom? Pela família, bairro Arroio Grande tá participando. Deixa eu reagir aqui, deixa eu curtir essa foto bacana, gostei. Você que tá no chimarrão também, coloca mais água pra esquentar, vamos até às 9 por aqui, viu? É, e me serve mais um mate, certo? E claro, pode interagir conosco também, mandando pra gente seu recado, aquela imagem bacana, mensagem de áudio também pode mandar pra gente, tá bom? Fica à vontade. Vamos lá, antes do intervalo, tem um convite especial pra você participar, gente. 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
0: Eu tô chegando. Daqui a pouquinho eu chego junto com o JM. E briguinha. É já já.
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0: 17 para as 8, Arauto.
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Vamos lá, 10 minutos faltando para as 8, chegando JM, Briguinha, ótima noite para você, obrigado pelo seu contato, recado, o WhatsApp tá liberado, hein? Continua mandando pra gente.

0: Sua alegria, informação, estranho de novo é o sucesso do Felipe Araújo. Abraço pra Mercedes Wagner, né? Está conosco, pede aí vestido azul. Boa noite sempre acompanhando o Arauto. Daqui a pouquinho tem pra você São Francisco. Tá certo, querida? Ótima noite pra você também aí, tá bom? Vamos lá, gente, fechando a nossa primeira horinha. Eu volto daqui a pouquinho com mais sucesso pra você. São 6 músicas. Sem intervalo é o nosso Toca Mais. E claro, você participando, interagindo conosco, o nosso WhatsApp tá aí à sua espera. Volto na sequência.
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0: Só pra começar assim, ó. Só pra começar assim. Essa mesmo. Bibiana Bolacel com Brilhação e o copo cheio. É já já.
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0: Oito horas, um minuto. 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
0: Vamos lá então, 8:06, 8:06. Temperatura, vamos atualizar, 15 graus. Com chuva ainda, né? Seguimos nesse climão aí. E por aqui você vai acompanhar agora 6 músicas sem intervalo. Pra você votar e participar e interagir conosco, nosso WhatsApp tá liberado aí. Na música 6 tem copos. Aliás, perdão, na música 1. Na música 1, a primeirinha, tem Bibiana Bolancel com Brilhação, copo cheio. Na música 2, todo mundo menos eu, Hugo e Guilherme com Ana Castela. Na 3, Voarei os Atuais. Na música 4, Atriz Demais, Bruno Rosa com Murilo Rufi. Na música 5, Galera de Chapéu. Galera de Chapéu. Deixa eu ver aqui se é isso. Ah, muito bem, gente, pra corrigir aqui, essa aqui é novidade, é novidade. Na música 5 tem Código Secreto com Tchê Chaleira, Galega de Chapéu, isso, Galega de Chapéu, pronto, agora sim, tudo certo. E pra fechar na música 6 tem aí Fama de Louco, Zé Neto e Cristiano. Agora é com você, participe.

0: Informação, tá aí, fechando muito bem. O nosso Toca Mais de hoje. Amanhã tem mais 3 edições pra você, tá bom? Certo, Zeneto e Cristiano, Fama de Louco. Legal. 8:23, seguimos por aqui, vamos mandar recado pra turma que tá mandando pra gente aqui, tá participando. Olá, boa noite, Arauto. Quem manda aqui? Ah, Helena Souza. Ô, Helena, tudo bem, querida? Ah, boa noite pra você, obrigado pelo seu carinho no bairro Faxinal, é isso? Tá certo, então. Olá, boa noite, deixa eu ver essa foto bacana, deixa eu curtir antes aqui, peraí. Eu vou curtir, deixa eu reagir, pronto. Boa noite, estou saboreando um vinho de férias, tudo de bom, abraço para todos. Valeu, valeu, obrigado pelo carinho, pela audiência. Aquele vinho especial de férias, acompanhando a noite da Arauto, que maravilha, obrigado pelo carinho, a participação da Margarete. Oi, querida. Ó, boas férias para você, aproveita da melhor forma, com a família, com os amigos, para descansar também, não é mesmo? Com certeza é bom, né? E claro, né? Aquele passeio bacana, com certeza também, sempre é muito bom, certo? Ótima noite para você, querida. Olá, boa noite, amigão. Voto na música 4. Olha aí, o Júlio, o Alívio e a Fátima Gassin do Rincão del Rei. Abração, ótima noite pra você, queridão. Para a audiência em Rincão del Rei, Rio Pardo. Olá, Dalvan, tudo certo? Ótima noite pra você, todos os ouvintes. Obrigado. Ah, quem mandou aqui pra gente, deixa eu ver o nomezinho. Adelci Carvalho. Adelci, querida. Ótima, excelente noite pra você também, tá bom? Abração aí. Vamos lá, agora sim, intervalo, volte já já.
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0: Depois, tô chegando. Amor infinito, hein? É o Céu Encantos. Já já.

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Vamos lá então, de mais música boa, Seu Encanto, Amor Infinito, 8:30.

0: Arauto Alegria, informação, esse é o lançamento também, né? Novidade, Maiara e Maraíza, 90-10. Fechando aí muito bem mais um bloco, daqui a pouquinho tem sorteio, tem presentes. A galera que está acompanhando a Arauto, hein? Vai se dar bem, é já já. Olá, boa noite, amigo, que saudade. Olha só, também estava com saudade da minha querida amiga, a Marisa, em Veracruz. Bora pro trabalho, rumo a Venâncio. Ah, é? Então tá certo, queridona. Obrigado pelo seu carinho, pela audiência, saudade também. Tá bom? Sempre acompanhando aí. Ela volta na música 4. Forte abraço da Uvan, Marisa Veracruz. Ó, bom trabalho pra você. Tá levando Arauto de carona, obrigado pelo carinho, tá bom? Segue na noite aí acompanhando a gente. Que maravilha. Em Venâncio Aires. Vamos lá, tem mais recado, né? A Marisa Silva mandou um recadinho pra gente aqui. Vamos lá para mais participações. A turma que está conosco, deixa eu trazer mais aqui. O Nelson Lopes está conosco também, né? Boa noite, juntos e misturados. Isso aí, viu? Tem que ser, né? O senhor. Valeu, queridão. Obrigado pelo seu carinho, pela audiência, tá bom? Juntos e misturados sempre, desse jeito aí. Ótima noite pra você. Vamos de intervalo? Ah, tem mais aqui, ó. Boa noite, Dalvan. Volta na música 4. Abraço pra você, outro queridona. A Eleni Souza Gung, de Linha Fundinho, tá participando também. Que maravilha. Bom ter o seu recado, a sua sintonia, tá bom? Vamos lá de intervalo, volto já já.
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0: intervalo. Vamos lá, depois chego junto com. Grupo Festerei, Cleiton Borges e o apartamento 104. Já já.

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0: Na região dos vales, 15 graus.
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Vamos lá, Cleiton Borges, Grupo Festereio, apartamento 104. 11 minutos, faltando para as 9.

0: Arauto Alegria, informação, fechando muito bem, tá aí, novidade essa, hein, Cauê Brixner. Se quiser, é, só se quiser, é o som que você curte aqui na Arauto. Um abraço pra Laísa, está conosco, tá participando, abração queridona, manda assim pra gente. Na audiência do bairro Progresso, Laísa Samanta Siqueira, sempre acompanhando a Arauto, já estou participando dos sorteios, beijão pra você queridona, e agora tá na hora de presentes.
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0: Vamos lá, então, vamos para o presente do Dog Center, saindo agora. Pode ser a primeira? Não tá certo, hein? Vamos lá. Juliane Pérez Machado, parabéns, Juliane. Agora vamos aqui para o baile, no Rincão del Rei do Colônia Motorista, sabadão, em Rio Pardo, Douglas Eduardo da Rosa. Parabéns aos ganhadores. Eu volto amanhã a partir das 7 da noite, mais uma edição do Bom de Baile, vem aí a Voz do Brasil. Excelente noite para você, até amanhã.